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1: 21:03.
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2: 21 horas e 8 minutos.
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3: 21 horas e 16 minutos.

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2: 21 horas e 21 minutos.

0: Amém. Digno ao Cordeiro de Deus de receber toda a honra, toda a glória e todo o louvor pelos séculos dos séculos. Amém. Obrigado, Paulinho, Érica, Melk, Paloma, Mozart, Jéssica. Muito obrigado.
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2: 21:40.
3: Eita! Essa é uma festa animada aqui, meu filho. Quem tá feliz aí, dá glória a Deus, ó. Eu não vou deixar de crer, não. E quem tá comigo aí, dá glória a Deus, misturado com aleluia. Deixa Deus te usar.

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4: 21 horas e 44 minutos.

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5: 21 horas e 56 minutos.

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4: 7:06.
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2: 7:18.
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2: 7 horas e 26 minutos.

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2: Oi, povo de Deus! Olá, meu irmão, olá, minha irmã, e aí, tá tudo bem com você? Olha, eu tô chegando, cheguei no clima da sua terça-feira, 16 de junho de 2026, segura, povo santo! A graça e a paz, nosso Senhor, que excede todo entendimento, vem estar em sua vida, inundando todo seu ser em nome de Jesus. Tudo bem com você? Que bom estarmos juntos e a partir de agora com seu programa Chonado e Meio, o Sertanejo Gospel, e abraçando você em casa, no trabalho, no campo, nas estradas, nas rodovias, sítios e fazendas, criançada, meninada, com bom e suave é que os irmãos vivam em união. Por aqui, mais um programa Sertanejo Gospel. Tá pelo site, aplicativo, tá pela Alexa, em qualquer lugar do Brasil e do mundo, uma abençoada terça-feira. Meu nome é Israel Ferreira e durante uma hora juntos, louvando e exaltando nosso Deus aqui na nossa emissora e com a sua participação pelo nosso WhatsApp, mensagem de áudio, de texto, já me segue lá no Instagram também, tá? @ Israel Ferreira Locutor. Daqui a pouco tem homenagem aos aniversariantes dessa terça. Para começar bem, vamos meditar na palavra de Deus. O Senhor te abençoe e te guarde. O Senhor faça resplandecer o rosto sobre ti e tenha misericórdia de ti. O Senhor sobre ti levante o rosto e te dê a paz. Números capítulo 6, versos 24 e 25. Meu irmão, minha irmã, em outras palavras, Deus está sorrindo para você. Pense nisso. Toda vez que você sorri para alguém, você está dizendo: eu aprovo você, eu aceito você, você é uma bênção. Deus não apenas aprova você, Ele está sorrindo para você, Ele te ama. Você precisa ter isso tão profundamente enraizado em seu coração ao ponto de nada tirar isso de você. Quando você está enraizado no amor de Deus, Ele te ajuda a se levantar em fé e começar a caminhar em obediência a Ele. Mas você não pode ir à frente dEle tentando fazer boas ações por conta própria. Você tem que conhecer a palavra para saber quem você é em Cristo. No Salmo 18, verso 19, Davi diz: Deus está satisfeito comigo. Davi não era perfeito, mas ele sabia que Deus deleitava-se nele. Deus está feliz com você também. Coloque essa verdade dentro de si. Deus, muito obrigado por me amar, por me aprovar. Obrigado por me abençoar. Obrigado por sorrir para mim. Seu amor transforma minha vida e eu sei que isso só continuará a acontecer quando eu crescer ainda mais no Senhor. Amém. Amém, meu irmão. Amém, minha irmã. Programa Sertanejo Gospel está no ar, edição de terça-feira. E a gente começa bem, muito bem, com Elias e Lidiane, Elias e os Profetas.

0: Deixa que falem Zé Márcio e Cristiano aqui no Sertanejo Gospel. Reiner, a música Agnus Dei, para começar bem essa terça-feira. E já obrigado a você também, que tá mandando mensagem no nosso Instagram, também no TikTok, @IsraelFerreiraLocutor. Vou te responder com muito carinho, tá? Você em São Paulo, na Bahia, você no norte de Minas, os amigos no Rio de Janeiro, região serrana, até em São Paulo, região metropolitana de Belo Horizonte. Alô, Goiás, tá todo mundo ligado no nosso Sertanejo Gospel, que vem já cantando parabéns aos aniversariantes.
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2: 7:47.
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6: Que bom que estamos juntos no clima da sua terça-feira. Obrigado a sua companhia, a sua audiência, viu, gente amiga? Pelo site, pelo aplicativo também, pela Alexa. Nesse bloco tem a Desiree Dilma, Eu Vou Vencer.

0: você venha contar testemunhos em nome de Jesus do que tem feito em sua vida, Joaquim Coraci, o Deus que eu sirvo, irmãos Garcia, filho pródigo. Assim nós estamos em mais um bloco do nosso programa dessa terça, é o Sertanejo Gospel, feito com muito carinho pra você, por você e com você. Eu volto já.
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2: 7:59. 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
0: Terça-feira, que prazer também ter você por aqui, a sua amizade, a sua audiência, a sua companhia na nossa emissora. E que bom também saber que você escolheu nosso programa para te fazer companhia. 16 de junho, 2026, terça-feira é o seu dia, o seu aniversário. Então, olha, parabéns para você nessa data querida, muitas felicidades, muitos e muitos anos de vida, que o Senhor te abençoe, te dê santidade, muitos anos de vida, muitas felicidades. Parabéns, meu irmão, parabéns, minha irmã. Hoje é o Dia Internacional da Tartaruga Marinha. É feriado também em Ouro Preto do Oeste, Rondônia. É também aniversário hoje de Bariri, Piracaia e Salto, em São Paulo. E também Tambaú, em São Paulo. Nessa mesma data, em 1999, a Sociedade Esportiva Palmeiras conquistava pela primeira vez o título de campeão da Copa Libertadores da América, depois de derrotar o Deportivo Cali. Lembra disso? Agora, em sua homenagem, tem Abraão e Jane, Contagem Regressiva.

0: José e Sônia, parceiro fiel, Antônio Coelho e Beto Goiano, o mar da vida. Assim estamos nessa terça-feira aqui na nossa emissora, louvando, exaltando o nosso Deus, porque pra ele, por ele são todas as coisas. Eu volto já com o bloco final de hoje.
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5: Oito horas e 17 minutos.
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7: Pacão, rapaz, essa noite eu não dormi de jeito nenhum, só.
8: Ué, eu tô vendo mesmo, seus olhos tá meio inchado. Por que tu não dormiu, homem?
7: Rapaz, eu não sei da onde que saiu um rato comodão, rapaz, do tamanho de um gato. Começou a andar em cima da cabeceira da cama assim, a mulher gritou com aquele negócio. Aí ela começou a gritar, paciência, mata, mata, mata então, ai. E ela, você sabe que eu tenho medo de rato, né? E eu falei, eu não vou matar não. Ela, mata, mata, e começou a gritar, e eu peguei o rato, subi em cima da cadeira. E o rato começou a subir também, eu subi em cima da mesa. E ela, mata, mata, mata. E nós morávamos num apartamento embaixo, tinha uns vizinhos em cima, sabe? Aí os vizinhos começaram a escutar aquele barulheiro, pá, pá, e mata, mata. Aí a vizinha falou assim, nossa, meu bem, acorda, acorda. Ó, o vizinho lá embaixo tá querendo matar a mulher dele. E a minha mulher, mata então, mata eu, pá, pá. Aí a vizinha falou assim, liga pra polícia, liga pra polícia. Aí

0: 8:19.
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2: Por aqui estamos juntos, louvando, exaltando nosso Deus. Que prazer também ter você por aqui, junto com a gente, mais um Sertanejo Gospel. Obrigado também aos novos amigos e amigas no meu Instagram, o TikTok, arroba Israel Ferreira Locutor. E pra abrir o bloco final de hoje, tem Anderson Silva, eu sou o Barrabás.

0: Raquel e Lindomar, ele vai operar. Amém. Que o milagre aconteça em sua vida através da sua fé. Você crê nisso? Então diga amém. Já chegando por aqui mais um programa que vai abençoar a sua vida, vai te fazer companhia. Não desligue o seu rádio. Amanhã, se Deus quiser, de volta com mais um Sertanejo Gospel. Forte abraço e até lá.
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2: 8 horas e 28 minutos.

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6: Olá, olá você, olá meu querido, minha querida, minha companhia de sempre, você que está no seu trabalho, você que chega nesse momento junto com a gente, aqui nesse programa abençoado, nosso Encontro Gospel, a edição de terça-feira. Hoje o nosso tema é a presença de Deus e a parte onde ele conhece todas as nossas necessidades. É, tem dias, né, em que carregamos preocupações sem contar para ninguém. Mas existe alguém que conhece exatamente aquilo que você precisa. Deus conhece as necessidades que ninguém vê. Começando a nossa terça, hoje 16 de junho, tem a honra. Canção com Nívia Soares.

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1: A voz belíssima de Júlia Vitória, Se Tenho Cristo, esses dois grandes artistas, dessas duas grandes vozes, junto aí com Nívia Soares, abriram com a gente essa nossa edição, que estará de volta na sequência com muito mais pra você.
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3: 8 horas e 51 minutos.

Confere as primeiras informações do dia. O ministro da Fazenda, Dário Durigan, disse que o presidente Luiz Inácio Lula da Silva deve enviar uma carta ou telefonar para o presidente dos Estados Unidos, Donald Trump, para tratar da possível imposição de novas tarifas sobre produtos brasileiros. As taxas foram recomendadas pelo escritório do representante comercial dos Estados Unidos, mas ainda não entraram em vigor. Voltamos em instantes com mais um bloco de notícias.

mais informações da sua rádio. O delegado Alain Luchardo, da 42ª Delegacia de Polícia do Recreio dos Bandeirantes, esteve no local do acidente aéreo que deixou 6 mortos no Rio de Janeiro. Em uma primeira avaliação, responsável pela investigação do caso na Polícia Civil, apontou hipóteses como falha de visibilidade ou de planejamento de voo para o choque entre os helicópteros. De acordo com ele, tudo indica que houve uma falha humana, porque a colisão já predispõe a afirmar isso. De qualquer maneira, precisamos de dados periciais para comprovar tudo isso. Encerrou. Voltamos em instantes com mais um bloco de notícias.

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1: É um encontro gospel. Deus está conosco e antes mesmo da oração chegar aos seus lábios, Deus já conhece o seu coração. Vamos ouvir Beca Costa com Anderson Freire e o Cordeiro que Venceu.

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1: Aqui fechamos, Gabriel Guedes, eu me rendo. Já já estaremos de volta, já já, com a palavra de hoje.
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9: De volta com mais informações da sua rádio. Senador e pré-candidato à presidência, Flávio Bolsonaro, voltou a negar irregularidades na relação com o ex-banqueiro Daniel Vorcaro, criticou o governo Luiz Inácio Lula da Silva pela nova proposta de tarifação dos Estados Unidos e afirmou que a direita estará unida nas eleições de 2026. Flávio voltou a afirmar que sua relação com Vorcaro se restringiu ao financiamento do filme Dark Horse sobre a trajetória do ex-presidente Jair Bolsonaro. Segundo ele, trata-se de um investimento privado sem irregularidades. Voltamos em instantes com o último bloco de notícias.
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10: 9:13.
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1: Com as bênçãos de Deus, nós estamos retornando agora com a nossa reflexão.
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1: É reconfortante saber que Deus não precisa de explicações detalhadas para entender o que estamos vivendo. Ele conhece suas preocupações, seus sonhos, seus medos, até aquilo que você ainda não conseguiu colocar em palavras. E justamente por conhecer você profundamente, ele cuida de cada necessidade no tempo certo. Mateus 6:8. Vosso Pai sabe o que vos é necessário antes mesmo de pedirdes. Deus conhece você melhor do que ninguém. Bondade de Deus, bela voz de Gisele Cristina com Cleiton Queiroz.

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0: Salvação.
1: Aqui, gente, teve Vitória Souza, Fica Tranquilo Filho e Melk Vilar, Saudades. Grandiosa seja a nossa terça-feira, que já já trará mais momento especial por aqui.
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4: 9:24.
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1: E é programação de terça, Encontro Gospel que segue no seu rádio. Vamos ouvir agora da Mari, sou eu.
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0: Fechando, gente, fechando a terça, fechando a programação, foi muito especial estar contigo, que a presença de Deus seja constante na sua terça-feira, na sua semana, na sua vida. Amanhã nós estaremos aqui, né? Ouvimos Só Existe um Lugar com Nívia Soares e Isaia Saad para fechar a programação de hoje. Fique em paz, um abraço e amanhã tem muito mais por aqui.
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3: 9:41.
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De volta com as últimas informações da sua rádio. Uma tragédia abalou Limeira, São Paulo. Maria Eduarda Rodrigues de Freitas morreu durante um salto de rope jump na ponte do esqueleto. Ela não estava conectada ao equipamento de segurança necessário e a empresa responsável operava ilegalmente. Maria Eduarda era formada em educação física e entusiasta de esportes radicais. Pouco antes do salto, compartilhou fotos nas redes sociais na divisa entre Limeira e Cordeirópolis. Imagens do local mostraram que a corda de segurança estava no chão durante o salto. A Polícia Civil prendeu 3 responsáveis pela empresa após a audiência judicial, enquanto outros funcionários foram liberados. O presidente da Associação Brasileira de Rope Jump ressaltou a

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2: 9 horas e 49 minutos.

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1: 10:07.
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1: 10 horas e 18 minutos.

0: That was amazing, guys. 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

0: 10:37.
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0: 10:51.
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0: 11 horas em ponto.
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2: 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Vossos filhos e vossas filhas profetizarão. Vossos velhos sonharão e vossos jovens terão visões. Até sobre os meus servos e sobre as minhas servas, derramarei do meu espírito naqueles dias.

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1: Olá, amados e queridos irmãos em Cristo e ouvintes do programa Missão de Jesus. Sente a doce e perfeita paz do Senhor e Salvador Jesus Cristo. Eu tenho um imenso prazer de vos cumprimentar nesta manhã de terça-feira. É a sua irmã em Cristo, a pastora Maria de Fátima Sardinha. Eu desejo para cada irmão, para cada ouvinte, que a graça do Senhor Jesus, que a misericórdia do nosso Deus seja derramada sobre a vida de cada um que nos ouve nesta manhã abençoada de terça-feira. Estamos aqui, em nome de Jesus, até o meio-dia, falando das maravilhas do Senhor Jesus, falando do que Deus operou, né, nesse final de semana, onde nós tivemos a comemoração do 18º aniversário das igrejas Pentecostal Missão de Jesus. Que maravilha, ouvintes! Como foi maravilhoso e notório a presença do nosso Deus em cada concentração que foi realizada em nossa igreja. Começamos de sábado, na Santa Ceia do Senhor Jesus, e aí fomos até ontem, né, levando a palavra do Senhor Jesus e agradecendo a Deus por mais um ano de fundação do Ministério Missão de Jesus. Que Deus abençoe a todos que fizeram presença. Deus abençoe todos que participaram desse evento de fé, desse evento maravilhoso. Que Deus possa estar abençoando a vida de todos, em nome do Senhor e Salvador Jesus Cristo. Tivemos concentração domingo pela manhã, aqui no Jardim Tiradentes, aqui na Rua 3. À noite foi a vez do Colina Azul, na Avenida Dom Fernando. E às 19 horas de segunda-feira, ontem, portanto, a nossa igreja ali da 21 de abril estava lotada. Uma bênção de Deus, os grupos se apresentando a Deus com alegria, as criancinhas louvando a Deus com alegria, a mocidade, enfim, onde Deus falou conosco poderosamente, onde o Senhor Jesus abençoou a nossa igreja, o povo que estava presente com as bênçãos, com as revelações do Espírito Santo. Foi muita maravilha de Deus, só perdeu quem não estava lá, né? Mas continuamos nessa fé, nessa peleja, em nome de Jesus, até a volta do Senhor Jesus, porque o Senhor Deus até aqui, o Senhor nos ajudou. Nós temos plena certeza que a ajuda de Deus, a mão de Deus, será conosco até o dia da vinda do Senhor e Salvador Jesus Cristo. Deus abençoe a todos que fizeram presente. Deus abençoe os grupos de louvores que, no meio de esforço, no meio de dificuldade, estiveram presente, em nome de Jesus. Que Deus abençoe a vida de todas as pastoras, pastora Rutineia, né, que deu o seu melhor, também a evangelista Josielma, também deram o seu melhor, as demais irmãs que ajudaram na ornamentação da igreja. Que Deus abençoe de uma forma toda especial a vida de todos, em nome do Senhor Jesus. Eu quero nessa manhã lembrar a todos que amanhã é quarta-feira, prossegue, né, ouvinte? Prossegue as atividades na igreja, né, as campanhas de milagre, de libertação, em nome do Senhor Jesus, porque o nosso objetivo é a cada dia crescer na fé. A cada dia, ouvinte, ver a obra de Deus crescendo, se expandindo, ver as almas sendo salvas, libertas, transformadas, em nome do Senhor Jesus. Então, amanhã é quarta-feira, acontece uma grande campanha Conquistando o Impossível. Jesus, ele quer abençoar a sua vida, ele quer te dar vitória, até mesmo naquilo que você acha que é impossível, que não tem mais solução. Então é nesta quarta-feira, ele disse nesta quarta-feira, às 8 horas da manhã, aqui mesmo, setor Jardim Tiradentes, aqui na Rua 3, quadra 74, lote 2, aqui no setor Jardim Tiradentes, próximo, ou seja, esquina com a drogaria Tiradentes, onde com certeza, ouvinte, um milagre de Deus espera por você, em nome do Senhor Jesus. E nessa manhã nós vamos estar no tema de oração. Já quero convocar você. Eu já quero convidar você nesta manhã, porque eu estarei orando em seu favor no finalzinho dessa programação, para que Deus venha abençoar a tua vida, para que Deus venha te socorrer, né? O tema da oração é: o meu socorro vem do Senhor, que fez os céus e a terra. Está escrito no Salmo de número 121, quando o salmista Davi, ele diz: eleve os meus olhos para os montes. E ele faz uma interrogação a si mesmo: de onde me virá o socorro? E ele reflete e lembra do Senhor, e ele diz: o meu socorro, ele vem do Senhor, que fez os céus e a terra. Então, se o nosso socorro vem do Senhor, que fez os céus e a terra, eu quero orar por você que precisa de um socorro de Deus, que necessita de um socorro urgente da parte de Deus. Senhor Jesus, ele quer abençoar a sua vida, ele quer te dar vitória, ele quer te socorrer, em nome do Senhor Jesus. Eu não sei qual a área da sua vida, eu não sei o que você está passando e vem passando em sua vida, mas eu tenho certeza que tem um Deus, né, que te socorre, que te dá vitória, que te ajuda, até mesmo em momentos, né, em momentos de grande dificuldade, quando você está passando por perigo na sua vida. Deus, ele não te deixa sozinho. Deus não te deixa sozinho. Deus, ele te socorre. Ele te socorre. Então, venha orar comigo a oração. O meu socorro vem do Senhor. E fale com você mesmo: o meu socorro vem do Senhor. E acredite que o seu socorro já está chegando na sua vida. O socorro de Deus está chegando na sua família, em nome do Senhor Jesus. Então, não deixe de ligar, de participar, de deixar o seu pedido de oração, em nome de Jesus, porque estarei apresentando você a Deus em oração, em nome de Jesus. O Telebenção já está aí na tela da televisão, também já está aí, em nome do Senhor Jesus, aí na tela do seu celular, é o 984-63-2064. Eu disse 984-63-2064. Você que não reside aqui em Aparecida de Goiânia, reside em outras localidades, não esqueça de acrescentar o 62, que é o prefixo aqui da nossa cidade, em nome do Senhor Jesus. Também nós temos o telefone fixo, que é 3574-2104. Eu disse 3574-2104. Nesse telefone você vai falar com a nossa irmã Carol, que está ali nos trabalhos técnicos, e vai te atender com muito carinho e notar o seu pedido de oração, em nome de Jesus. Bom dia, irmã Carol.
2: Bom dia!
1: Deus abençoe ricamente a sua vida, em nome do Senhor Jesus. Queridos irmãos e amados ouvintes do programa Missão de Jesus, eu também quero chamar a atenção das demais emissoras que estão conectadas conosco, as nossas emissoras co-irmãs, né, também que leva a palavra do Senhor Jesus nos lugares onde muitas vezes nós não podemos ir, mas através das emissoras de rádio, né, o programa Missão de Jesus tem se expandido, né? Eu quero cumprimentar os nossos amados irmãos aí da cidade de Alagoinhas, aí no estado da Bahia, né, a Rádio Rosa de Saron, essa rádio abençoada, potente, né, essa rádio que tem levado a bênção de Deus através do programa Missão de Jesus, através da Rádio Rosa de Saron aí na cidade de Alagoinha, que está sobre a direção geral do nosso irmão em Cristo, o nosso irmão, o pastor aí em nome do Senhor Jesus, que está na direção da Rádio Rosa de Saron, nosso irmão Rogério Santos, né? Deus abençoe pastor Rogério Santos, Deus abençoe você, Deus abençoe a sua abençoada família, Deus abençoe o seu trabalho, seu ministério, em nome do Senhor Jesus. Estamos juntos até ao meio-dia, levando a palavra do Senhor Jesus. Também a Rádio Rosa de Saron, ela se expande até, né, na cidade de Salvador, na capital baiana. Que Deus abençoe os baianos aí, em nome de Jesus. Também na cidade de Aracaju, Sergipe, Deus abençoe os nossos irmãos sergipanos, que Deus possa estar abençoando de uma forma toda especial. Lembrando a vocês que o tema da oração hoje é: o meu socorro vem do Senhor. Então não deixe de ligar, de participar, né, de deixar o seu pedido de oração através da Rádio Rosa de Saron, em nome de Jesus, que sempre vem para nós uma lista bastante grande, né, de nomes, de pessoas de outros estados do nosso Brasil. Que Deus abençoe, em nome do Senhor Jesus, todos que são ouvintes assíduos da Rádio Rosa de Saron. Também nós temos a Rádio Aramari, que Deus abençoe os ouvintes, né? Que estão ouvindo essa programação pela Rádio Aramari, aí na cidade de Aramari, Aramari, no estado da Bahia. Que Deus abençoe em nome do Senhor Jesus também, os que nos ouvem através da Rádio Araci Gospel. Que Deus possa estar abençoando, aceitem a doce paz do Senhor e Salvador Jesus Cristo. Lembrando que em nome de Jesus, no finalzinho da programação, estamos orando por você, buscando de Deus o socorro, porque do Senhor é que vem o nosso socorro, é o tema da oração nesta manhã. Do nosso Deus é que vem o nosso socorro, em nome do Senhor Jesus. Temos também a Rádio Missão de Jesus, que é uma rádio própria da nossa igreja. Que Deus abençoe os nossos ouvintes que ouvem essa programação todos os dias através da Rádio Missão de Jesus. Que Deus abençoe, em nome do Senhor Jesus, irmãos que moram aí na cidade de Água Fria. Que o Senhor Jesus venha abençoar de uma forma toda especial. E também povoados, cidades adjacentes à Água Fria, que Deus os abençoe de uma forma especial. Em nome do Senhor e Salvador Jesus Cristo. Então, temos também a Rádio Água da Vida, né? Deus abençoe os irmãos que ouvem o programa Missão de Jesus através da Rádio Água da Vida. Deus abençoe a todos de uma forma toda especial. Lembrando a todos que nós temos o programa Missão de Jesus através da Rádio Rosa de Saron no YouTube também. Será reprisado às 10 horas da noite para você que de repente não está em casa, não tem como ouvir o programa Missão de Jesus, mas quer ouvir, tem desejo de ouvir, você pode estar acessando em nome de Jesus às 10 horas da noite e você vai ouvir o programa Missão de Jesus. Que Deus abençoe a todos em nome do Senhor e Salvador Jesus Cristo. Então, ouvinte, está aí, né, as rádios conectadas conosco. O tema da oração é uma oração muito forte, né, oração onde com certeza o Senhor Deus vai operar grandes maravilhas. Tenho certeza que o socorro de Deus já está preparado para você, para sua família. De repente, você que tem um filho, né, um parente que de repente está correndo perigo de vida, de repente está hospitalizado, está entre a vida e a morte, o Senhor Deus é o teu socorro bem presente. Deus, Ele vai te socorrer. Clame a Deus, peça a Deus, confie no Senhor nosso Deus, como confiou o nosso irmão Davi, como ele tinha certeza, ele disse, né, o meu socorro, ele vem do Senhor. Não tem outro que possa nos socorrer senão o nosso Deus. Então, se o nosso socorro vem do Senhor, vamos buscar socorro da parte de Deus, porque Deus, Ele é maravilhoso para te socorrer, para te dar vitória. Jesus te socorre no momento da angústia, da tristeza. De repente, estou falando com alguém que o desespero, que a fadiga, né, que a desesperança bateu na sua porta e você está, não sabe mais o que fazer, já não dorme mais à noite, já não tem paz nem consigo mesmo, nem consigo mesma. Quero dizer para você que Deus, Ele é o teu socorro, Deus, Ele vai te dar vitória. O teu socorro vem do Senhor, nosso Deus que fez os céus e a terra. Deus, Ele quer abençoar a tua vida e só depende de você. Ligue e participe. Programa Missão de Jesus, um programa que leva a bênção de Deus para a sua casa, para a sua família, em nome do Senhor e Salvador Jesus Cristo. Eu quero reforçar mais uma vez o convite para essa quarta-feira. Atenção, muita atenção, ouvintes, é aqui do setor Jardim Tiradentes, setores adjacentes ao Jardim Tiradentes também, né? E Aparecido de Goiânia, de um modo em geral, eu quero deixar esse convite todo especial, né, para você, para sua família, para você fazer presença nessa quarta-feira, para participar de uma gigantesca campanha, a campanha que Deus tem abençoado poderosamente, é a campanha Conquistando o Impossível. Venha conquistar o impossível de Deus. Deus, Ele é o Deus do impossível. Não há nada que Deus não possa fazer. Não há nada que Deus não possa operar. Não há nada que Deus não possa abençoar. Então, ouvinte, se você tem alguma causa impossível, né? Se você tem uma enfermidade que para a medicina é incurável, o Senhor nosso Deus, Ele resolve, Ele te dá vitória. Venha conquistar o impossível de Deus, em nome de Jesus, em nossa igreja aqui, no Jardim Tiradentes, aqui mesmo na rua 3, quadra 74, lote 2. Quero também chamar a atenção dos irmãos, em nome do Senhor Jesus, que ouve o programa Missão de Jesus, né, aí no Colina Azul. Atenção, Muitas são irmãos aí do Colina Azul, setores adjacente ao Colina Azul, porque às 19 horas também acontece essa mesma campanha, nessa quarta-feira, campanha Conquistando o Impossível. O endereço é Avenida Dom Fernando, eu disse Avenida Dom Fernando, quadra 20, lote 24, setor Colina Azul. Presença do pastor Gilson Sardinha, ao lado dele o pastor João Magalhães, em nome do Senhor Jesus. E agora, ouvinte, nós vamos já, né, chamar os nossos irmãos que já estão na ponta da linha e vai falar com os nossos ouvintes nessa manhã. Vamos ouvir, em nome do Senhor Jesus, o pastor Alberto, né, que também já está ansioso para falar do amor do Senhor Jesus. Eu tenho certeza que ele está feliz com as concentrações que foram realizadas nesse final de semana. Vamos ouvir, então. Paz do Senhor Jesus, pastor Alberto, é com você, homem de Deus.
3: Olá, pastora Maria de Fátima, paz do Senhor Jesus. Quero cumprimentar aí a Carol nos trabalhos técnicos, os ouvintes, né? Com a doce paz do Senhor Jesus. Cumprimentar aí todas as emissoras que transmitem o programa Missão de Jesus. Eu sou o pastor Alberto, estou passando nesta manhã aí para também, né, estar participando aí, convidando as pessoas, depois de um final de semana tão abençoado, é uma festividade onde a igreja, em comemoração aos 18 anos de ministério da Igreja Pentecostal Missão de Jesus, aí com o pastor Gilson, com a pastora Maria de Fátima Sardinha, então foi uma bênção. É só agradecer a Deus, glorificar o nome do Senhor Jesus. E já não para, né? A igreja não para. Já convidando a todos para que nesta quarta-feira, que é amanhã, quarta-feira, dentro da campanha Conquistando o Impossível, né? Conquistando o Impossível, campanha de prosperidade, onde o homem de Deus vai estar pregando a palavra, orando pelas divinas revelações do Espírito Santo, né? Ali já começa às 8 horas da manhã, igreja aberta, ou antes, né? Estaremos em oração, clamando a Deus, orando no altar, em jejum, em oração, em consagração. Então, meu amigo, irmão, ouvinte, que você possa participar desta campanha, nesta quarta-feira, na Igreja Pentecostal Missão de Jesus, Rua 3, quadra 74, lote 2, aqui no setor Jardim Tiradentes. Vai ser nesta quarta-feira. Milagres vão acontecer. Muito bem, eu agradeço pela oportunidade e a paz do Senhor Jesus, e até lá.
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1: Glória a Deus, glória a Jesus, voltei, amados e queridos irmãos. Glória a Jesus, a Igreja Pentecostal Missão de Jesus, uma igreja que foi criada, né? Uma igreja que foi aberta para ajudar a sua vida, uma igreja onde Deus tem operado grandes maravilhas, essa igreja que completou, né, essa semana 18 anos de fundação, uma igreja que foi fundada em nome do Pai, do Filho e do Espírito Santo, e com certeza o nosso Deus, Ele é o maior, o nosso Deus, Ele é poderoso e com certeza tudo é por Ele, tudo é para Ele. Deus, Ele tem abençoado, Ele tem operado maravilhas, Jesus tem curado doentes, Jesus tem resolvido problemas de pessoas, Jesus tem curado enfermidades incuráveis, ouvinte. Vamos ouvir nesse momento pessoas que chegaram na igreja sofrendo, pessoas que chegaram na igreja com enfermidades incuráveis, pessoas que chegaram na igreja até mesmo desenganado pelos recursos humanos. E foi revelado na igreja, o Senhor Jesus operou milagre e maravilha na vida dessas pessoas. Então vamos ouvir o que Deus faz na Igreja Pentecostal Missão de Jesus. Vamos ouvir agora testemunhos de milagre em nome de Jesus.
5: Meus amados irmãos, eu quero dizer nessa manhã, meu coração não está cabendo tanta gratidão, alegria que eu sinto do meu Senhor. O meu testemunho nessa manhã, na sexta-feira agora, aproximadamente às 8 horas da noite, o meu filho sofreu um acidente próximo às séries. O carro que ele estava capotou e saiu virando várias vezes. O carro ficou totalmente amassado, todinho. E meu filho saiu sem nem... O carro só parou de virar quando bateu numa árvore. E estava meu filho e eu, mais outra pessoa junto com ele, no trabalho dele. E quando bateu no carro, a porta abriu e meu filho saiu para fora e o companheiro que estava com ele, né? E meu filho não sofreu nem sequer um arranhão. Nem o companheiro dele que estava com ele, trabalhando junto com ele. Nenhum dos dois sofreram nenhum arranhão. Os policiais que fizeram a ocorrência, o corpo de bombeiro, ficaram, olhavam para o carro e olhavam para ele e falaram assim para ele: olha, eu não entendo porque vocês não eram para nenhum dos dois estar vivo. A situação desse carro, porque eles viram pelas câmeras também o carro tombando, né, o acidente. E eles falaram que não tinha como eles estarem vivos naquele acidente. Mas o Deus que eu sigo, o meu Senhor, o Deus que está neste lugar, que salvou meu filho, que livrou, né? E eu tenho gratidão a Deus, e a minha gratidão a Deus, né? E eu creio nas minhas orações, que não são em vão, são ouvidas ao trono do meu Senhor. Então eu falo para cada um, família, não deixe de orar, não deixe de buscar, não deixe de confiar no Senhor. Se está tudo certo, continue confiando no Senhor. Se está tudo errado, continue orando, continue buscando, continue orando e confiando no Senhor. Se está tudo bem, continue orando, continue buscando ao Senhor. Se está tudo errado, continue confiando no Senhor da mesma forma, porque Ele não deixa de fazer. Ele não deixa de guardar e de cuidar da sua família, todo seu. A sua confiança é plenamente no Deus Todo-Poderoso, que guarda, que cuida, que livra, a nossa família. E eu agradeço em nome do Senhor Jesus.
6: Paz do Senhor. Meu nome é Antônia Kaneski. Através desse áudio eu quero contar um milagre que aconteceu na vida do amigo do meu filho. Esses dias atrás ele estava na UTI, só com os aparelhos que tinham chamado o filho dele para desligar os aparelhos para ele morrer. Aí meu filho me pediu, mãe, peça oração para o pastor Gilson Sardinha. Eles acham que não tem mais volta, só por um milagre mesmo. Mas peça oração lá para o pastor, ele ora sempre, sempre dá tudo certo para nós. Aí eu pedi oração para o pastor Gilson Sardinha. Daí o pastor orou e o meu filho mandou o áudio com a oração lá para o irmão dele. Aí eles ouviram lá, não sei se colocaram no ouvido dele, ou não sei como é que eles fizeram lá, mas eles ouviram a oração. E daí, naquela mesma noite, já começou a reagir. E começou a medicação reagir no corpo dele. Aí, no outro dia de manhã, ele sentou. E, para honra e glória do Senhor Jesus Cristo, tiraram os aparelhos dele para a vida. Hoje ele está em casa, com a família. Glória a Deus por isso. Que eles iam tirar os aparelhos para ele morrer. E foi bem o contrário. A última palavra sempre é de Deus. E daí tiraram os aparelho para a vida e ele está em casa. Eu agradeço muito pelas orações do pastor Gilson Sardinha e pela oração de todos os pastores que sempre estão orando, né? Minha gratidão por tudo.
7: Meu nome é Ana Maria dos Santos. Eu estive aqui na quarta-feira na campanha e daí o pastor Gilson Sardinha me revelou que eu estava com 390 de diabetes. Aí, e já foi constatada mesmo pelos médicos que eu tenho diabetes alta, já foi até a 400. E daí eu peguei e falou assim, você está curada e quando você sair daqui você pode passar em qualquer farmácia e medir a sua diabetes que você vai estar com 90. Ele me revelou que está com 390. E daí eu saí e medi a minha diabetes e daí estava menos de 90, estava 80, né? E eu fiquei, pela honra e glória do Senhor Jesus, eu fui curada e estou muito alegre.
8: A paz do Senhor, meus amados irmãos. Eu gostaria de estar dando um testemunho. A minha filha, Jesus curou ela.
1: Glória a Deus, que maravilha, amados irmãos em Cristo, ouvintes dessa programação. Vocês ouviram aí testemunhos de livramento de Deus, a nossa irmã Lucilene, ela testificando do poder de Deus, ela testificando do livramento do filho dela. O carro não prestou para nada, mas Deus pôs as mãos e deu livramento, né, naquele terrível acidente, através da oração, através de confiar em Deus e acreditar no poder do Senhor Jesus. Vemos também a nossa irmã Antônia Kaneski testificando, né, da cura de uma pessoa que estava hospitalizada, onde os médicos não davam mais nada pela vida do moço. E através de uma oração enviada daqui de Aparecida de Goiânia, lá para o Mato Grosso do Sul. Olha que maravilha, que Deus maravilhoso. Ele é o Deus onipotente, onipresente e onisciente. E o Senhor Jesus fez um milagre, né? Os medicamentos começaram a fazer efeito e Deus operou o milagre na vida desse moço. Ele está vivo e são para testificar do poder de Deus. E também a nossa irmã, né, Ana Maria, testificando da cura da diabetes. Olha, ouvinte, quem pode curar a diabetes senão o Senhor Jesus, né? Então o Senhor Jesus curou, controlou a diabetes da nossa irmã Ana Maria. E outros milagres de pessoas que têm chegado na igreja com enfermidade cancerosa e Jesus tem curado. Jesus tem libertado tantas pessoas, tem curado tantas pessoas. E eu quero convidar você que está doente, você que está enfermo, você que está desenganado pelos recursos humanos. Olha, ouvinte, Jesus é o mesmo de ontem, hoje e eternamente. Senhor Jesus, Ele continua operando maravilhas, milagres. Senhor Jesus continua curando, libertando. Então, não perca as concentrações que são realizadas em nossa igreja. Nessa quarta-feira, nós temos a grande concentração de fé, conquistando o impossível. Você pode conquistar o impossível de Deus. Quero chamar a atenção de você que está desenganado pelos recursos humanos. Você que a medicina já disse que não tem jeito para a sua vida, o Senhor Jesus, Ele vai operar o milagre. Tem jeito sim. Jesus, Ele cura a tua enfermidade, não importa aonde a sua enfermidade já chegou. Jesus, Ele vai tocar na tua enfermidade, porque Ele sabe onde está o mal, Ele sabe onde está doendo no seu corpo, onde está a dor, onde está a enfermidade. Então Ele vai arrancar essa enfermidade. Eu creio no poder do Senhor Jesus. Venha, se você não tem fé, venha pela nossa fé. Venha, porque a fé vem pelo ouvir a palavra do Senhor Jesus. Nessa quarta-feira, às 8 horas da manhã, aqui mesmo, no setor Jardim Tiradentes, onde o milagre de Deus espera por você, em nome de Jesus. E nesse momento nós vamos também, irmã Carol, vamos chamar ninguém melhor do que Ele mesmo, né? Para anunciar essa campanha de fé, de milagres, de manifestação do poder de Deus. Ele mesmo, o pastor Gilson Sardinha. Pai do Senhor Jesus, pastor Gilson, é com você, homem de Deus.
9: Que maravilha, graças a Deus. Assim diz o Senhor: eu sou o Senhor, fora de mim não há outro. Que palavra bonita. Amados e queridos ouvintes, aceita a paz do Senhor Jesus. É um convite todo especial neste momento para você que crê, independentemente da sua religião, independentemente do seu credo religioso. É nesta quarta-feira, na rua 3, quadra 74, lote 2, às 8 horas da manhã, eu estarei em santo jejum a Deus, em oração, orando forte para as portas se abrir, porque Deus é o Deus do impossível. Você acredita que você vai conquistar o impossível? Deus é Deus do impossível. A palavra de Deus nos diz que tudo é possível aos que crê. O milagre não está em Jesus, já está em você, meu amigo e minha amiga. Porque é o impossível que Deus faz. É aquilo que você não pode, meu amigo ouvinte. É aquilo que você não consegue. Aí Jesus fala: eu sou o caminho, a verdade e a vida. Vinde a mim que eu vos aliviarei. Então, nós temos a quem recorrer. Nós temos, meus amigos e minhas amigas, a quem pedir. Quando Ele diz: buscai-me-ei, chegai-vos a mim, e eu chegarei a vós. Aleluia! E nesta quarta-feira, como está sendo anunciado aí, vai ser muito forte, conquistando o impossível, a campanha da prosperidade. Você, minha amiga, que está desempregada, você, meu amigo, que está desempregado, está doente, as portas se fecharam. Você quer ouvir mais uma palavra de convicção? Jesus está falando com você: eu sou a porta. É, quem entrar por mim, salvar-se-á. Quer dizer, vai encontrar pastagem. Deus é a porta na sua vida, meu amigo e minha amiga. Não há porta que Deus não possa abrir. Por isso que esta campanha forte está sendo anunciada durante a programação é porque nós te amamos. Deus não quer ver o teu sofrimento e nós também não queremos. Porque a Bíblia diz, amai uns aos outros, assim como eu vos amei. Você que mora nos bairros adjacentes, do Tiradentes, no Buriti Sereno, Morada dos Pássaros, Jardim Cascata, você que mora no Independência Mansões, Nova Cidade, você que mora no Jardim Veneza, não importa, você vai estar conosco nesta quarta-feira. Eu estou contemplando a glória de Deus. Eu já estou vendo o milagre acontecer na sua vida. Porque Deus, Ele é o Senhor. Ele confirma, eu sou o Senhor que te sara. Fora de mim não há outro Deus. Aleluia. Então, meu amigo e minha amiga, você está cordialmente convocados. E também tem casta de demônio que só sai com jejum e oração. Muitas vezes você está sendo vítima de uma obra de inveja, vítima de uma obra de macumba, vítima de uma obra de feitiçaria, de uma inveja, de uma maldição. Deus, Ele é Deus do impossível. Será nessa quarta-feira. Anote o endereço direitinho, tá bom? Rua 3, quadra 74, lote 2, ali bem próximo ao primeiro semáforo da Avenida 8, né? Lembrando que à noite esta campanha também prossegue, tanto aí na Rua 3, no Tiradentes, como também no Colina Azul, na sede mundial. Eu vou estar à noite aí também no Tiradentes, com o pastor Carlos, pastor Alessandro, equipe de obreiros, orando forte para conquistar o impossível. Então, meu amigo, eu te aguardo nesta quarta-feira. Vem em jejum, 8 horas da manhã. Traga sua carteira de trabalho, peças de roupas, fotografia, lenços, para nós consagrar a Deus. Tudo que você tem vai ser consagrado a Deus e o milagre vai acontecer. Que Deus te abençoe. Prossegue agora esse programa tão maravilhoso, que tem levado, um veículo de comunicação, levado as bênçãos de Deus para o povo. Que Deus abençoe, fique na sintonia, porque tem muitas bênçãos aí na oração da fé. Aleluia! Paz do Senhor para todos nossos ouvintes.
1: Glória a Deus, que maravilha. Deus abençoe o pastor Gilson por suas palavras amigas, suas palavras de incentivo, em nome do Senhor Jesus. Vamos agora, irmã Carol, vamos ouvir uma canção, né? Vamos ouvir um louvor. E esse louvor eu quero dedicar a todos que ouvem essa programação nessa manhã, em nome do Senhor Jesus. Ouça para o vosso elevo espiritual, em nome de Jesus.
10: Horas e 41 minutos.

Glória a Deus, que maravilha, né? Senhor Jesus já está aí para te socorrer, para te ajudar, para te levantar. Levanta a cabeça em nome de Jesus. Marcha em frente. O Senhor é contigo para te dar vitória. O Senhor é contigo para te socorrer. Não esqueça que Ele é teu socorro bem presente na hora da tua angústia. Jesus, Ele quer abençoar a tua vida. Jesus quer te dar vitória. Jesus, Ele quer virar o teu cativeiro, tirar você desse calabouço. Jesus quer curar a tua enfermidade. Você acredita nisso, ouvinte? Então ligue, participe dessa programação. Deixa o seu pedido de oração em nome de Jesus. Ligue para nós, deixa aí o seu pedido de oração. Mande a sua mensagem pelo YouTube. Mande a sua mensagem também pelo chat, né? Pelo WhatsApp que já está na sua tela. É o 984-63-2064. É o nosso WhatsApp nessa manhã. Também nós temos 3574-2104, nosso telefone fixo. Em nome de Jesus, seu nome vai ser divulgado aqui na programação. E lembrando ainda, né, já estamos já no meio do ano, né, ouvinte? Já estamos no meio do ano. E no final do ano, como sempre acontece, os pastores recolhem todos os pedidos de oração e levam para o monte de Deus, o monte da oração, onde eles vão clamar a Deus, apresentar todos os pedidos de oração ao Senhor nosso Deus, e depois vão queimar lá no monte. Com certeza a fumaça vai subir nas narinas de Deus como um cheiro suave. Deus irá completar um milagre grandioso na sua vida. Está na tela, né? Os irmãos orando, clamando a Deus, apresentando a Deus todos os seus pedidos de oração. Sabe aquele voto que você pega na igreja, você escreve o seu pedido de oração, eles também vão estar lá. Nenhum é descartado, ouvindo, durante o ano inteiro. Nenhum é deixado de qualquer jeito. É tudo guardado, tudo armazenado para ser apresentado a Deus. Então, se fosse você, corria já para enviar o seu pedido de oração, em nome de Jesus. Envia aí o seu pedido de oração. Vou orar por você. Vou pedir a Deus socorro pela sua vida, pela sua causa, pela sua família. Em nome do Senhor Jesus, o meu socorro vem do Senhor, que fez os céus e a terra. Então, não deixe de participar do programa Missão de Jesus, não deixe de deixar o seu pedido de oração, não deixe, ouvinte, de, em nome do Senhor Jesus, participar da oração. Já se prepare, né? É um momento com Deus, né? Um momento com Deus só vai fazer bem para você, para sua alma, para sua vida, né? Já preparei um copo de água, uma peça de roupa, já vai preparando aí, em nome do Senhor Jesus, né? É uma peça de roupa de um parente seu que está lá no hospital, hospitalizado. Já prepara aí, ouvinte, o documento da tua casa, a chave da tua casa, quem sabe é a tua certidão de casamento, o currículo, né? Esse objeto que você quer que seja consagrado a Deus, já prepara em nome do Senhor Jesus, porque a pastora Fátima, essa que vos fala, não tem nada para oferecer para vocês. Mas eu tenho certeza que, clamando ao Senhor nosso Deus, o milagre vai chegar na sua vida. Então, tenha sua fé acrescentada no Senhor Jesus. Participe da programação. Mande sua mensagem pelo YouTube. Estamos também pelo YouTube, né? Estamos também pela televisão, né? Mande o seu pedido de oração em nome de Jesus. E nós vamos estar orando por você, pela sua família, em nome de Jesus. Com certeza o milagre de Deus irá acontecer na sua vida. Não importa o seu credo religioso, não importa a sua posição social, o importante é que o Senhor Deus, Ele quer abençoar a tua vida. E eu quero lembrar a todos que nessa quarta-feira, como sempre acontece, né, grandes concentrações de fé em nossa igreja aqui mesmo no setor Tiradentes e também lá no Colina Azul, quarta-feira. Quinta-feira, na 21 de abril, também prossegue a mesma campanha Conquistando o Impossível. Quero chamar a atenção dos irmãos de Água Fria, atenção, muita atenção, população de Água Fria, setores adjacentes à Água Fria, porque essa mesma campanha, Conquistando o Impossível, também acontece aí na cidade de Água Fria, né? Com a presença dele mesmo, o pastor José.

Reis, pregando a palavra do Senhor e orando forte em favor da sua vida. E mesmo a nossa igreja está aí localizada no centro, bem no centro, bem no coração de Água Fria, né? E aí próximo ao Banco do Brasil. Não tem erro, ouvinte. Não tem erro. A Igreja Pentecostal Missão de Jesus em Água Fria também chama do Espírito Santo. E com certeza os nossos irmãos passaram o final de semana em festa espiritual pelo 18º aniversário do Ministério Missão de Jesus. Então, não deixe de comparecer, porque nessa quarta-feira, aí na cidade de Água Fria, nessa quarta-feira, às 19 horas, acontece grande concentração de poder de Deus aí na cidade de Água Fria, também na cidade de Catana Nova, né? E setores adjacentes de Água Fria. Deus, ele tem um milagre, ele tem uma bênção para realizar na sua vida em nome do Senhor Jesus, porque o nosso Deus, ele é um Deus bem presente, ele é um Deus que operou no passado e ainda está operando em nossos dias. Então não deixe de comparecer em nome do Senhor Jesus. Lembrando a população daqui do setor Jardim Tiradentes, que prossegue também a gigantesca campanha que traz o tema em nome de Jesus, é a campanha Os Sete Mergulhos de Namã, que mesmo no setor Jardim Tiradentes e lá no Colina Azul, estamos numa campanha de oração a Deus. Dentro da campanha de oração estamos a campanha Os Sete Mergulhos de Namã. Você é o nosso convidado especial, não perca, venha participar dessas campanhas, venha receber milagre de Deus, venha receber bênção de Deus dentro dessas campanhas em nome do Senhor Jesus. E agora, amados ouvintes, Mancarol, vamos ouvir mais uma canção, né? Vamos ouvir mais um louvor a Deus para o elevo espiritual dos nossos ouvintes, nossos irmãos, para as irmãs do círculo da oração, para as irmãs do grupo de louvores em nome do Senhor Jesus. Vamos ouvir então.

0: Aleluia, glória a Jesus, vem cuidar de nós, Senhor Jesus. Queridos irmãos, já estamos já, né, às 11 horas, mais 52 minutos, né? E nós vamos já nos preparar para a oração final, a oração da fé, a oração que, onde o Senhor Deus vai trazer o socorro para a sua vida, né? Nós vamos já chamar as pessoas, o nome das pessoas que ligaram, que participaram, que deixaram o seu pedido de oração. E quero lembrar para você, se você ainda quiser participar dessa programação, fazer o seu pedido de oração, ainda dá tempo. Mande aí o seu nome, o nome da sua família, em nome de Jesus. Ligue e participe. Mande pelo YouTube, mande também pelo WhatsApp. Você pode também estar ligando ali pelo telefone 3574-2104. O nosso WhatsApp é 984-6320-64. Ainda dá tempo, em nome de Jesus. Eu vou abrir espaço, irmã Carol, em nome de Jesus, para 5 pessoas ligarem e participarem, entrarem na fila de oração, em nome do Senhor Jesus. 5 pessoas, em nome de Jesus. E agora eu quero chamar a irmã Carol para ler os nomes em nome de Jesus. Paz do Senhor, irmã Carol, é com você.
1: Bom dia, pastora. Bom dia a todos os ouvintes e telespectadores que estão nos ouvindo aqui pela rádio. Então, pastor, o irmão Valdeci, do Colonial Sul, ele pediu oração por todos da sua família.
0: Deus abençoe, irmão Valdeci.
1: A irmã Dineisa, ela deixou as suas participações por áudio, pastora.
0: Vamos ouvir.
2: A paz do Senhor, pastora Fátima, pastora Rutineia.
0: Amém.
2: A nossa irmã Carol aí nos estúdios. A paz do Senhor, todos os pastores que estão na escuta desse programa. Pastor Gilson Sardinha, pastor Alberto, os demais pastores, todos os ouvintes que estão na escuta desse programa maravilhoso. Quero pedir oração pela minha vida. Vamos orar pela vida da minha família.
1: Amém, irmã. Vamos estar orando. A irmã Luciana, do Independência das Mansões, está pedindo oração por ela e pela sua família.
0: Vamos orar, irmã Luciana.
1: A irmã Áurea Maria, do Colonial Sul, também deixou suas participações por áudio.
0: Vamos ouvir, irmã Áurea.
3: Pela minha família, pela minha saúde, que está terrível. Não quer controlar a minha glicemia de jeito
0: nenhum. Vai controlar, irmã Áurea, em nome de Jesus.
3: Que Deus possa me ajudar.
1: Em nome de Jesus, ele vai te ajudar, irmã.
0: Em nome de Jesus.
1: A irmã Edinalva Bispo de Água Fria também deixou suas participações por áudio, pastora.
0: Vamos ouvir.
4: Bom dia, pastores e pastoras. Pastora Maria de Fátima, Rudinéia.
0: Amém,
4: pastor,
0: minha irmã. Deus abençoe.
4: Pastor Gilson Sardinha. Peço oração por mim e toda a minha família.
0: Amém.
1: Amém, irmã. Pastora, o irmão Wilson, do Jardim Veneza, ele está pedindo oração aqui por proteção e livramento.
0: Vamos orar, irmão Wilson.
1: A irmã Dilma, aqui de Água Fria, ela está pedindo oração por todas as áreas da sua vida e por toda a sua família.
0: Vamos orar, irmã Dilma. Deus abençoe.
1: O irmão Aldair, aqui do Jardim Tiradentes, ele também deixou as suas participações por áudio.
0: Vamos
1: pastor.
0: Ouvir.
5: Pai do Senhor, irmão. Aqui é Aldair, do Jardim Tiradentes. Quero pedir oração para mim.
0: Amém,
5: para minha família. Para todos aqueles que acreditam na bondade do Senhor.
0: Que
5: Deus abençoe vocês também. A minha filha da Bahia, que luta por um emprego, por uma porta aberta.
0: Amém, meu irmão.
5: Os irmãos oram por ela. Ela mora em Correntina.
1: Amém, irmã. Vamos estar orando. A Luciana, do Jardim Boa Esperança, pede oração por ela e por toda a sua família.
0: Vamos orar, irmã Luciana.
1: A irmã Evódia, do Jardim do Colonial Sul, pede oração por ela e pela sua família também, pastor.
0: Amém. Vamos orar, irmã Evódia.
1: A Natália, lá do Jardim Tiradentes, está pedindo oração por ela e pela sua família, por restauração.
0: Vamos orar, irmã Natália.
1: A irmã Luísa também está pedindo oração por ela e pela sua família.
0: Vamos orar, irmã Luísa.
1: Pastora, esses foram nossos pedidos pelo WhatsApp. Agora vamos para os pedidos da Rádio Rosa de Sarão.
0: Amém, vamos ouvir.
1: Antônio Pereira e família em Vitória da Conquista. Irmã Rita em Pojuca, Bahia, oração pelos seus filhos e netos. o irmão Nero Wilson e a Ana Paula em Equador, Rio Grande do Norte.
0: Vamos orar, irmã Ana Paula.
1: O João Santos e toda a sua família em Alagoinhas, Bahia.
0: Vamos orar.
1: Irmã Isabel em Aramari, Bahia, e toda a sua família. Irmã Zilma em Rio Branco, Acre. Oração por ela e pela sua família.
0: Vamos orar, irmã Zilma.
1: A irmã Almira e toda a sua família em Rio das Ostras, Rio de Janeiro.
0: Deus abençoe, irmã Almira.
1: Eduardo Imperatriz, no Maranhão.
0: Deus abençoe, irmã Eduardo.
1: A irmã Veronice em Água Fria, Bahia. Oração por proteção.
0: Deus abençoe, irmã Veronice.
1: Pastora, essas foram nossas participações pelo WhatsApp. Agora vamos para o YouTube. A irmã Dineisa deixou suas participações por aqui.
0: Deus abençoe, irmã Dineisa.
1: O irmão Sidney Kanieski também.
0: Deus abençoe, irmã Sidney.
1: A irmã Neuza Alvin está pedindo oração pelo seu esposo, pelo seu filho e pela sua empresa.
0: Deus abençoe, irmã Neuza. Vamos orar.
1: A irmã Maria Pereira, oração pela sua família.
0: Deus abençoe, irmã Maria.
1: A pastora Rutininha está ligadinha aqui no programa.
0: Amém. Deus
1: YouTube.
0: Abençoe, minha pastora.
1: A Igreja Pentecostal também está ligadinha aqui no YouTube.
0: Amém. Glória a Deus.
1: A irmã Almira, oração por todos os seus familiares.
0: Vamos orar, irmã Almira.
1: E a irmã Maria Pereira mandou mais uma participação pedindo oração. Opa, ela tá dando um testemunho aqui, pastora. Ela falou que sua filha foi curada de mioma através da igreja.
0: Glória a Deus, que maravilha, irmã Maria.
1: E pastora, essas foram nossas participações de hoje.
0: Vamos orar então, em nome de Jesus. Pega aí seu copo com água e vamos entrar em oração em nome do Senhor Jesus. Glória a Deus.
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0: Grande Deus e eterno Pai de nosso Senhor e Salvador Jesus Cristo, é momento, meu Deus, de oração, Pai. Deus querido, a oração, meu Deus e meu Pai, o meu socorro vem do Senhor, porque o nosso socorro, Pai, vem do Senhor. Deus, eu apresento ao Senhor, meu Deus, em nome de Jesus Cristo, meu Pai. Eu coloco na Tua presença, Deus, a Tua serva, a irmã Dinês, a larga distância, a sua família, os seus filhos, seus netos, meu Deus. Pai querido, estende as Tuas mãos santas e poderosas, Pai, e abençoa, meu Deus, de uma forma toda especial. Também eu oro pelo irmão Sidney Kanieski, Senhor. Visita a família do irmão Sidney, a irmã Neuza. Deus, Alvim, vai de encontro à irmã Neuza, a sua família, sua empresa, o seu filho, seu esposo, meu Deus. Senhor, estende as Tuas mãos, Senhor, abençoa de uma forma toda especial, meu Deus. Eu oro pela irmã Almira, Senhor, em nome de Jesus Cristo, visita a irmã Almira, meu Deus. Visita a família da irmã Almira, Senhor. Senhor, socorre essa família, estende as Tuas mãos e dá vitória, Pai. Visita também a irmã Maria Pereira, a larga distância, vai de encontro à Tua serva. Senhor, abençoa toda a família da Tua serva, meu Pai, em nome de Jesus Cristo, meu Deus. A pastora Rutineia, que está na sintonia dessa programação, Senhor, visita a Tua serva, abençoa a casa, a família da Tua filha, meu Deus, em nome de Jesus Cristo, Senhor. Eu oro pelo irmão Valdeci, meu Deus, visita o Teu servo. Senhor, socorre essa família, estende as Tuas mãos de poder, Pai, em nome de Jesus Cristo, o Teu filho amado, meu Deus. Visita, Deus poderoso, em nome de Jesus, a irmã Luciana, meu Deus, e a sua família. Sua irmã Aura, meu Deus, a sua tua serva, Senhor, que está com essa enfermidade no sangue, meu Pai, essa diabetes, Senhor, repreende esse mal, Deus, esse espírito de enfermidade, meu Deus, vai dando vitória à tua serva, vai colocando uma gota do teu sangue, Senhor, no sangue da tua serva, Pai, vai purificando, meu Pai, esse sangue, Senhor, vai dando vitória à tua filha, meu Pai, para que o teu nome seja, Deus, glorificado, meu Deus. Visita a irmã Edinalva, Deus, em nome de Jesus. O irmão Wils, que pede a proteção do Senhor, livramento. Senhor, guarda o teu servo, livra, meu Pai, de todo mal, Senhor. Visita a irmã Dilma, meu Deus, o irmão Odaí, Senhor. A irmã Luciana, que pede oração, Senhor, pela sua casa, pela sua vida, pela sua família. Senhor, socorre essas famílias, meu Deus, da vitória, Senhor. Senhor, estende as tuas mãos, Senhor, opera o milagre, meu Pai, Visita a irmã Evódia, a irmã Natália, Senhor. A irmã Luísa, meu Deus, a irmã Antônia, a irmã Rita. Deus, vai de encontro aos teus servos, a tua serva, Pai, que está orando comigo nessa manhã, meu Pai. Que está, meu Deus, com um copo de água apresentando ao Senhor. Deus, consagra, meu Pai, essa peça de roupa. Senhor, consagra, meu Deus, esse copo de água, meu Pai. Senhor Jesus, repreenda todo mal, toda enfermidade, Pai. Visita a irmã Ana Paula, irmão João Santo, Senhor. A irmã Isabel, a irmã Zilma, a irmã Almira, meu Pai. O irmão Eduardo, a irmã Veronice, Senhor. Essas pessoas, Deus, que ligaram, que participaram, meu Pai. E os que não ligaram, não participaram, Senhor. Mas está na escuta, meu Deus, da programação, Pai. Está com um copo de água nas mãos, Senhor Jesus. Buscando a cura, o socorro do Senhor. Ah, meu Deus, vai de encontro agora, Pai. Socorre essa pessoa que está desenganada pelos recursos humanos, meu Deus. Socorre essa pessoa, Pai, que está em busca de uma porta de emprego. Senhor, abre porta, meu Deus. Aonde não tem porta, Senhor. Essa pessoa que precisa de um livramento, meu Deus. De uma proteção do Senhor, Deus. Vai de encontro agora, Pai. E confirma, meu Deus, o milagre, o socorro do Senhor. Em nome de Jesus Cristo, nosso socorro vem do Senhor, que fez os céus e a terra. Amém? E amém, Jesus. Agora, ouvinte, diga graças a Deus. Beba essa água com muita fé, em nome de Jesus. Glórias a Deus. Que Deus abençoe os irmãos, ouvintes. Volte a nos ouvir amanhã, nesse mesmo horário, por essa mesma emissora, na voz do pastor Alberto. Que Deus abençoe a todos. Que Deus fique na vida de todos, em nome do Senhor Jesus, a paz do Senhor Jesus, e até lá.
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0: 12:08. 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
2: Alô, você. Alô, você, graça e paz, povo de Deus, gente amada, gente querida, nós estamos chegando para louvar, para adorar a Deus com você em mais um programa Matando Saudade, começando a nossa viagem no tempo, a nossa viagem através do mundo da música evangélica. Hoje, terça-feira, ainda começo de semana, dia 16 de junho de 2026. Vamos louvar, vamos adorar a Deus, relembrando canções que marcaram época, marcaram gerações. Então vem, aumente o volume. Você em casa, você no seu local de trabalho, onde você estiver, aumente o volume. Vamos adorar a Deus, relembrando canções que marcaram gerações.
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2: Programa Matando Saudade, é só recordação. E começando muito bem. Raízes. Volta logo. Gravado ao vivo. Recado para você que tá longe da casa de Deus.

0: demais a canção Eternamente Sua. Léa Mendonça cantou pra gente. Vimos antes Denise Cerqueira, Eterno Amor. Abrindo o programa, nós tivemos Banda Raízes, Volta Logo. Linda canção gravada ao vivo. Tá chegando o intervalo, daqui a pouquinho tem mais clássicos pra você recordar comigo nesta terça-feira abençoada. Não sai daí. Você já sabe. Aqui trazemos o passado de presente no seu rádio. Volto já.
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3: 12:22.
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0: Já estou de volta. As canções que marcaram época, marcaram gerações. Você recorda comigo aqui no programa Matando Saudade, de segunda a sexta-feira, nesse horário, nesta rádio. Essa rádio que tem, sem dúvida nenhuma, a melhor programação para os melhores ouvintes. Você ligado conosco, pode participar. Para participar é muito fácil. 419-9829-5627. Esse é o WhatsApp da nossa produção. 419-9829-5627. Abrindo a sequência, voz

0: canção linda demais, Aline Barros cantou pra gente, Bem Mais Que Tudo. Vamos antes a Eixla, Tira-me do Vale. Abrindo a sequência, nós tivemos Grupo Voz da Verdade, Um Grito de Liberdade. Tá na hora de mais um intervalo, daqui a pouco tem mais clássicos da música evangélica para você recordar comigo aqui no programa Matando Saudade, edição desta terça-feira. Não sai daí, o intervalo você já sabe, é o intervalo mais rápido do rádio, volto já.
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3: Doze horas e 38 minutos.
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0: De volta, a viagem continua. Programa Matando Saudades segue trazendo passado de presente no seu rádio nesta terça-feira abençoada. Prazer enorme estar com você. Prazer muito grande também saber que você está conosco, ligado na programação. Onde você estiver, participe, manda mensagem pra gente. 419-98295627. Faça como o nosso irmão Leoni Barroso. Nosso irmão Leoni Barroso, todos os dias conosco e sempre confirmando a audiência. Está lá em Manaus, voltando do trabalho e ouvindo o nosso programa. Que Deus abençoe. Nosso irmão Wagner também, sempre confirmando a audiência lá na Bahia. Irmão Wagner e toda a família, sempre, sempre acompanhando o programa Matando Saudade. Que maravilha, que bênção. A viagem continua. Ministério de louvor diante do trono. Cheiro das águas, canção linda demais.

0: Além do Céu Azul, linda canção gravada ao vivo, novo som. Ouvimos antes, grupo Doxa Jesus, abrindo a sequência, Ministério Diante do Trono, Cheiro das Águas. Tá chegando o último intervalo do programa, já já eu volto com você para a última sequência de clássicos da música evangélica aqui no programa Matando Saudade, edição desta terça-feira. Não sai daí, o intervalo é o intervalo mais rápido do rádio. Eu volto já com muito mais.
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2: 12:57.
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0: De volta com você agora para a última sequência de clássicos da música evangélica nesta terça-feira abençoada, última sequência aqui no nosso Matando Saudade, tempo passando rápido demais, né? Meu abraço pro irmão Vanderlei, conosco em Campo Largo, no estado do Paraná. Deus abençoe, obrigado pela audiência. O Oséias de Jesus, conosco em Campos, no Rio de Janeiro. Deus abençoe, meu irmão. Alô, Késia. Késia conosco, lá na Bahia, indo pro trabalho. Bom trabalho pra você, minha irmã. Que Deus abençoe. Você ligado conosco, vai participando. 419-9829-5627. Abrindo a última sequência, Jorge Araújo, Cicatrizes.

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1: Olá, terça-feira, 16 de junho de 2026. Muito prazer, Kleber Ramos, a partir de agora, junto com você em mais uma edição do nosso JVN. Nossa maneira dinâmica, responsável e imparcial de levar notícia até você. Obrigado a quem está no trabalho, em casa, a você no automóvel, em qualquer parte da cidade e toda a região, nos acompanhando, nos prestigiando e confiando, né, ao nosso informativo diário, a possibilidade de levarmos os fatos como eles realmente acontecem e checados. Hoje, Dia Internacional da Tartaruga Marinha, Dia Internacional das Remessas Familiares, Dia de São Francisco Regis, Dia Internacional da Criança Africana e dia de você ficar bem informado aqui com a gente no JVN. Os estudantes que participaram de pelo menos uma edição do Exame Nacional do Ensino Médio, Enem, nos últimos 3 anos, já podem se inscrever no SISU A, no SISU Mais, a partir da etapa inédita e complementar do Sistema de Seleção Unificada. A participação no SISU Mais é restrita aos candidatos que tenham participado da etapa regular do SISU 2026, inscritos em pelo menos um curso. O SISU Mais amplia as chances de acesso à educação superior pública dentro do mesmo processo seletivo, porque oferece eventuais vagas disponíveis para ingresso no segundo semestre do ano em instituições públicas de ensino superior que aderiram ao processo seletivo. Nesta primeira edição do SISU Mais, 34 instituições, como universidades e institutos federais, aderiram ao processo seletivo. O prazo para os candidatos do Enem 2026 pagarem a taxa de inscrição está terminando. Amanhã, o valor é de R$ 85,00 e a guia de recolhimento da União, o GRU Cobrança, para pagamento da taxa de inscrição, está disponível na página do participante no portal do Instituto Nacional de Estudos e Pesquisas Educacionais Anísio Teixeira, o INEP. É preciso usar a senha do Portal de Serviços Digitais do Governo Federal, gov.br. O pagamento pode ser feito em qualquer banco, casa lotérica ou aplicativos bancários por Pix, cartão de crédito, débito em conta corrente ou poupança. O INEP avisa que o valor referente à taxa de inscrição não será devolvido, exceto em caso de cancelamento desta edição do Enem, assim como o pagamento em caso de duplicidade. O participante concluinte do ensino médio em escola de rede pública, é isento da taxa de inscrição e, por isso, não será gerada a guia para pagamento. 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Destaques. PGR rejeita nova proposta de delação de Vorkaro. Quase metade das crianças no mundo está exposta a riscos climáticos. Quase metade das cidades brasileiras perdeu área de rios e lagos no último ano. Junho Violeta alerta para a população sobre violência contra a pessoa idosa. Dólar encerra a última sessão, cotado a R$ 5,06. E Bovespa conclui o último pregão a 170.415 pontos. Estas e outras notícias a partir de agora. O JVN já está no ar.
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1: A Procuradoria-Geral da República rejeitou ontem a segunda proposta de delação premiada do banqueiro Daniel Vorkaro, investigado pela Polícia Federal nas fraudes do sistema financeiro do país. A decisão já foi comunicada ao ministro André Mendonça, do Supremo Tribunal Federal, relator das investigações. Com a rejeição, a segunda tentativa de Vorkaro de assinar um acordo de colaboração está totalmente encerrada. No mês passado, a proposta já havia sido negada pela primeira vez. Na semana passada, a Polícia Federal, inclusive, também rejeitou essa proposta. Os investigadores concluíram que o banqueiro não apresentou qualquer novidade em relação ao material que já foi apreendido e não assumiu que cometeu os crimes. Portanto, informações irrelevantes diante de um processo tão complexo e que pode favorecer um possível réu. No dia 4 de março, Vorcaro voltou a ser preso e foi alvo de terceira fase da Operação Compliance Zero da Polícia Federal, que investiga fraudes financeiras no Master e tentativa de compra de instituição pelo Banco Regional de Brasília, banco público ligado ao governo do Distrito Federal. O banqueiro está preso em uma sala da Superintendência da Polícia Federal em Brasília, portanto agora com o segundo pedido de delação premiada recusado pela Procuradoria.
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1: Quase metade das crianças e adolescentes no mundo, o equivalente a 1 bilhão e 100 milhões de indivíduos, estão expostos a pelo menos 3 riscos climáticos que ameaçam a saúde, educação e sobrevivência. As conclusões são de um relatório apresentado pelo Fundo das Nações Unidas para a Infância, o Unicef, lançado ontem. Segundo o estudo, quase todas as crianças no mundo enfrentam pelo menos um risco climático, enquanto mais de 4 milhões podem sofrer até 6 ameaças diferentes. O estudo usa os dados mais recentes disponíveis para mapear a exposição das crianças e adolescentes às 8 ameaças climáticas mais frequentes em todo o mundo, que são enchentes, costeiras, secas, calor extremo, queimadas, ondas de calor, enchentes de rios, tempestades de areia, poeira, tempestades tropicais. Pela primeira vez, o relatório mostra exatamente onde e com que intensidade múltiplas ameaças climáticas afetam crianças e os serviços públicos essenciais dos quais elas dependem. Além de indicar como governos podem adotar ações concretas para responder a esse cenário preocupante. De acordo com informações, seca, calor extremo e ondas de calor são a combinação mais comuns de riscos climáticos. Com mais de 296 milhões de crianças e adolescentes vivendo em áreas expostas a essas 3 condições. A segunda combinação mais comum, seca, calor extremo e tempestades tropicais, atingem mais de 115 milhões de crianças em todo o mundo.
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1: Quase metade das cidades brasileiras tinha em 2025 menos água em seus rios, lagos e áreas alagadas do que o normal. E esse retrato vem se repetindo há pelo menos 4 décadas. O país perdeu o equivalente a uma área maior que o estado de Sergipe em superfície de água desde 1985. Os dados são do MAP Biomas Água, iniciativa que usa imagens de satélite e inteligência artificial para mapear, mês a mês, toda a superfície coberta por água no território brasileiro desde 1985. O levantamento mais recente foi divulgado nesta terça-feira. A pesquisa mostra ainda uma redução persistente da superfície coberta por água no país e ajuda a dimensionar os efeitos de secas mais frequentes e de mudanças no regime de chuvas. Especialistas associam esse cenário a uma combinação de fatores, como mudanças climáticas, desmatamento, eventos climáticos extremos e alterações no uso do solo. A redução da superfície coberta por água pode pressionar o abastecimento das cidades, a geração de energia, a indústria, a agricultura e o consumo humano. O levantamento, porém, mede a extensão de áreas cobertas por água vista por satélite e não diretamente o volume disponível, a qualidade da água ou a segurança hídrica de cada município.
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1: Com o tema Liberdade não tem prazo de validade, a campanha Junho Violeta de 2026 conscientiza a população sobre as formas de violência contra a pessoa idosa e estimula a população que denuncie casos. A gente já tem falado sobre esse assunto, a violência contra os idosos, esta semana aqui no JVN, justamente por termos aí o junho, né? Mês lembrado como conscientização para coibir esse tipo de violência. E como nós dissemos no programa de ontem, existe vários tipos de violência: a violência física, a violência patrimonial, a violência verbal. Enfim, segundo o Ministério dos Direitos Humanos e da Cidadania, entre janeiro de 2024 e abril deste ano, foram registradas mais de 1.600.000 denúncias de violência contra idosos pelo canal Disque 100. Para efeito de comparação, só nos primeiros 4 meses do ano foram contabilizadas quase 250 mil denúncias contra 209 mil no mesmo período do ano passado, um aumento de quase 19%. Os números ainda escondem a maior parte das vítimas, que de acordo com o Ministério não denuncia as violações, muitas vezes por medo de retaliações, muitas vezes por não conseguirem acesso, né, a dispositivos que possam ser utilizados na hora de fazer a denúncia. De acordo com informações, o Observatório dos Direitos Humanos, os tipos mais recorrentes são as violações físicas, mas como eu disse, existem as psicológicas, a negligência, cometidas em sua maioria contra mulheres de idade entre 70 e 74 anos. Os principais suspeitos são geralmente membros da família, ou seja, pessoas que deveriam proteger, pessoas que deveriam conceder ao idoso, né, a segurança, a tranquilidade e dias tranquilos, né, e a prosperidade de viver uma terceira idade tranquila, acabam sendo os principais violadores desses direitos. O alerta direciona as vítimas ou testemunhas para que usem os canais de denúncia, como nós dissemos ontem, Disque 100, que funciona 24 horas por dia, e as denúncias também podem ser anônimas. Delegacias, Ministério Público, além do Centro de Referência de Assistência Social e do Centro de Referência Especializado de Assistência Social. E não são só as pessoas que sofrem esse tipo de violência, não são só os idosos que devem ficar atentos e fazer as denúncias. Nós, como sociedade, nós, como observadores, podemos e devemos ter, né, esse dever de contribuir para a segurança dos idosos, mesmo quando não são parentes, mesmo quando não são pessoas próximas. Se você observar qualquer tipo de manifestação que indique a quebra desses direitos, a quebra dessa segurança, né, por parte de familiares ou de terceiros, denuncie.
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1: O dólar fechou o último pregão cotado a R$ 5,06. O resultado foi obtido após acordo provisório entre Estados Unidos e Irã em relação à reabertura do Estreito de Hormuz. Além disso, as duas nações começam um período de 60 dias de negociações sobre o programa nuclear iraniano. Ao longo da sessão, o alívio nos mercados também provocou queda no petróleo. Além disso, no Brasil, o Boletim Focus aumentou as projeções para a inflação, juros e dólar de 2026 e também 2027. O euro, por sua vez, encerrou o pregão cotado a R$ 5,88. O índice da Bolsa de Valores brasileira, Ibovespa, fechou o último pregão aos 170.415 pontos. O patamar foi atingido em meio ao anúncio de um acordo provisório entre Estados Unidos e Irã, com o objetivo de garantir a navegação no Estreito de Hormuz. Diante desse cenário, a queda do petróleo ao menor nível em 3 meses diminui preocupações com a inflação. Já no ambiente interno, investidores voltam a aumentar as apostas em um corte de 0,25 ponto percentual na taxa básica de juros, a Selic.
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3: Hoje é terça-feira e você confere a previsão do tempo para a região norte. Pancadas de chuva frequentes, principalmente no Amazonas, Pará, Amapá e Roraima. Tempo abafado e temperaturas elevadas. Para a região nordeste, chuva mais concentrada no litoral, especialmente entre Bahia e o litoral leste da região. Interior com tempo mais seco e quente. Para a região centro-oeste, predomínio de sol e tempo firme na maior parte da região. Possibilidade de chuva isolada no norte do Mato Grosso. Para a região sudeste, tempo estável em grande parte da região. Pode ocorrer chuva fraca em áreas litorâneas e pontos isolados do Espírito Santo. Para a região sul, predomínio de tempo firme, manhãs mais frias e tardes amenas. Baixa chance de chuva na maior parte da região.
1: Fechamos aqui a primeira parte do Jornal Virou Notícia, já já atualizando pauta e trazendo muitas outras informações importantes do Brasil e do mundo para você. Até já.
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4: 13 horas e 28 minutos.
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1: Olá, já estamos de volta com o JVN. A informação do jeito que você precisa, com a responsabilidade que você merece. O Ministério Público Estadual e a Secretaria de Segurança Pública do Paraná deflagraram ontem uma mega operação contra uma suposta organização criminosa de abrangência nacional, cujo nome não foi confirmado pelas autoridades responsáveis. Batizada de Operação Panóptico e coordenada pelo Grupo de Atuação Especial de Combate ao Crime Organizado, o GAECO, a ação ocorreu simultaneamente em outros 3 estados, com apoio das forças de segurança locais, Mato Grosso do Sul, Santa Catarina e também o estado de São Paulo. Desde as primeiras horas do dia de ontem, cerca de 1000 policiais cumpriram 304 mandados judiciais, 255 buscas e apreensão de provas e, contudo, 176 ordens de prisão e 92 de busca e apreensão, tem como alvo pessoas que ou já cumprem pena ou estão aguardando julgamento em um estabelecimento prisional. Dos 128 mandados de prisão expedidos contra investigados que estavam em liberdade, 97 já tinham sido cumpridos até às 11 horas de ontem. Ao menos 2 abordagens resultaram em troca de tiros. Em Cambé, no Paraná, na região metropolitana de Londrina, um policial foi atingido por um tiro, mas, segundo o Ministério, não corre risco de morte. Ainda de acordo com informações, ao menos 2 suspeitos de integração à facção criminosa foram mortos em Cambé e em Nova Londrina, após reagirem à ação policial, resultando em troca de tiro. Um deles tinha mandado de prisão em aberto por tráfico de drogas e por roubo associado ao tráfico. O outro, segundo promotores, era procurado por fazer parte do PCC. A Secretaria de Segurança Pública do Paraná acrescentou que 204 equipes das polícias civil, penal e científica atuaram para desarticular a estrutura da organização criminosa, responsabilizar integrantes, interromper as atividades ilícitas e ampliar a coleta de provas relacionadas a outros crimes atribuídos ao grupo.
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1: Na madrugada de ontem, um ônibus que transportava cerca de 46 passageiros capotou na rodovia estadual ACE-18, causando a morte de 7 pessoas. O acidente aconteceu perto da cidade de Itauá, interior do estado do Ceará. Segundo informações do Corpo de Bombeiros, os demais passageiros apresentaram apenas escoriações sem ferimentos graves. O veículo transportava a equipe masculina de basquete sub-19 da Associação Desportiva e Cultural de Juazeiro do Norte, que retornava da cidade de Sobral após ganhar a competição regional de basquete da categoria. O grupo seguia para Juazeiro do Norte, cidade de origem dos atletas. As autoridades foram acionadas por volta das 3 horas da manhã e a ação de resgate contou com agentes do Corpo de Bombeiros Militar, Polícia Civil e Polícia Militar do Ceará, Polícia Rodoviária Estadual e outros agentes. Autoridades informaram que a maior parte dos passageiros já tinha conseguido sair de dentro do veículo e mostrava sinais de choque. Apenas uma pessoa precisou ser resgatada dos escombros do ônibus. O veículo despencou de um barranco na estrada. A perícia forense do estado do Ceará esteve atuando no caso e, de acordo com a Secretaria de Segurança Pública e Defesa Social, as primeiras informações apontavam que o motorista do veículo apresentou esclarecimentos à polícia após deixar o hospital para onde havia sido levado. As 2 linhas iniciais de investigação seria falha mecânica ou erro cometido pelo motorista. Informações apontam que os passageiros não utilizavam cinto de segurança e ao menos 30 pessoas precisaram de atendimento médico.
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1: A polícia da Polônia anunciou ontem o fim das diligências na propriedade de uma médica, onde foram descobertos, atenção, restos de fetos humanos e resíduos médicos enterrados no terreno dela. Segundo o comunicado divulgado pela corporação, centenas de policiais trabalharam no local desde a quarta-feira, dia 10, quando o caso foi descoberto durante obras de terraplanagem. As equipes contaram com cães farejadores do clube local e também usaram um georradar para vasculhar o subsolo em busca de mais vestígios. De acordo com a polícia, todo o solo da área precisou ser revirado e peneirado para garantir que nenhuma evidência fosse perdida. Após a leitura do georradar, na noite de sábado, as autoridades decidiram encerrar os trabalhos e devolver o imóvel aos proprietários. A investigação é conduzida pela Procuradoria Regional e apura o caso da médica de 57 anos, detida na semana passada, que teve a prisão preventiva decretada por 3 meses. Ela foi presa após a descoberta de 34 fetos humanos enterrados no jardim da sua antiga residência, informaram as autoridades. Segundo informações, a médica, sem antecedentes criminais, é suspeita de ter utilizado os fetos para realizar experimentos e pode enfrentar uma pena de até 12 anos de prisão. Seu caso desencadeou uma grande polêmica nesse país tradicionalmente católico e muitos se perguntam como ela conseguiu obter os fetos, levando em conta que a Polônia tem uma das legislações sobre aborto mais rígidas do mundo. Existem várias linhas de investigação, várias hipóteses que ela tenha tido a colaboração, né, para a gestação desses fetos, a geração desses fetos, para que ela pudesse usar nos experimentos. Outras acusações, investigações apontam que ela poderia ter adquirido de forma ilícita, né, de mães sem condições ou mães que não desejavam a gravidez, ou até piores ainda, né, ter conseguido de alguma forma subtrair esses fetos das mães sem mesmo consentimento. Todas essas linhas de investigações estão sendo apuradas e deverão ser apresentadas ao decorrer do processo.
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1: O mercado físico nacional do café arábica abriu esta terça-feira operando com forte sustentação de preços nas principais bolsas de mercadorias. A saca de 60 quilos do tipo 6, bebida dura para melhor, está cotada na média de R$ 2.055. A firmeza reflete o baixo nível dos estoques globais certificados e o avanço constante da colheita sob clima seco no país. O mercado de cítricos registra uma manhã de forte pressão compradora pelas indústrias de suco e preços firmes nas praças produtoras. A caixa de 40 quilos da laranja pera, posta na fábrica de esmagamento, atingiu a marca de R$ 99,50. A oferta limitada de frutas mantém os estoques globais de suco nos níveis mais baixos da história recente. O mercado nacional do feijão carioca apresenta uma terça-feira de preços sustentados e ritmo constante de negócios no atacado. A saca de 60 quilos do grão padrão nota 9 está cotada na média de R$ 276,50. A disponibilidade restrita de lotes com coloração clara força as empresas empacotadoras a aceitarem os valores pedidos pelos produtores. A avicultura de corte nacional registra boa liquidez e escoamento regular nos principais canais de distribuição do país nesta terça-feira. O quilo do frango resfriado no atacado paulista está sendo comercializado na média de R$ 7,85. A proteína avícola mantém alta competitividade nas gôndolas dos supermercados frente aos cortes de carne vermelha.
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1: A gente começa com a dupla cena, concurso de número 2970. Primeiro sorteio: 05, 07, 11, 22, 30, 48. Segundo sorteio: 02, 04, 08, 22, 27 e 30. Ninguém acertou as 6 dezenas, nem no primeiro, nem no segundo sorteio, por isso o prêmio acumulou agora em R$ 4 milhões para amanhã. 20 apostas fizeram 5 acertos no primeiro sorteio, vão levar R$4.402,91. 939 apostas acertaram 4 dezenas. O prêmio será de R$107,14 para cada uma. Tivemos no segundo sorteio 21 apostadores acertando 5 dezenas, vão levar cada um R$3.773,93. 993 apostas acertaram 4 dezenas, o prêmio será de R$101,34. Vamos agora para a Lotomania, concurso realizado também ontem à noite, de número 2.937. As dezenas foram 02, 05, 09, 14, 26, 35, 42, 52, 54, 55, 63, 67, 68, 71, 78, 80, 88, 89, 93 e 95. Ninguém acertou 20 dezenas. O prêmio acumulou agora em R$2.600.000 para amanhã. 3 apostas acertaram 19 números, vão levar cada uma R$70.761. 37 apostadores acertaram 18 dezenas, o prêmio será de R$3.585,86. 419 apostas acertaram 17 números, cada uma leva R$316,65. Vamos para a Loto Fácil, concurso também realizado ontem à noite, de número 3.711. As dezenas foram 01, 05, 06, 08, 09, 10, 12, 13, 15, 16, 17, 20, 22, 24 e 25. 3 apostas acertaram 15 números, vão levar cada uma R$564.827,34. 292 apostas acertaram 14 números. O prêmio de cada uma será de R$1.738,23.
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1: Futebol encerra mais uma edição do JVN. Ontem, pela Copa do Mundo, 4 jogos, 4 empates, mostrando que a vida não tá fácil para ninguém. Claro que tem muita gente reclamando ainda do jogo do Brasil, foi um empate, não se esperava, né? Uma seleção com tradição, com peso da camisa amarela brasileira, se esperava muito mais, mas a gente tem observado aí que tem seleções tendo dificuldade, né? Para desempenhar o seu futebol logo na primeira rodada. Por exemplo, a Espanha empatou com Cabo Verde, o placar foi de 0-0, aliás, o primeiro 0-0 na Copa do Mundo, Espanha e Cabo Verde. Bélgica e Egito empataram em 1-1, Arábia Saudita e Uruguai empataram também em 1-1 e o Irã empatou com a Nova Zelândia em 2-2. Muito obrigado a todos pela audiência e confiança. O JVN fica por aqui. A gente volta amanhã com os principais fatos do Brasil e do mundo.
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Algumas pessoas se desgostam tanto delas que elas se causam danos a si próprias, elas se cortam, fazem coisas estranhas. E você precisa aprender a se sentir ao seu respeito da maneira que Deus sente. Bem-vindo ao Desfrutando a Vida Diária. Nós estamos muito felizes que você esteja conosco. Hoje é disso que eu vou falar. Não sei se você pode ver de onde está, mas esta é a mensagem de hoje. Você está frustrado consigo mesmo? Eu queria pelo menos ter ganho algumas risadas. Eu quero falar com você sobre descansar em Deus.

colocados na cama pela manhã. Fica tudo bem até que você coloque os pés no chão. Eu sempre digo, eu poderia ser muito espiritual até as pessoas chegarem em casa. Nós nos saímos muito bem, se for apenas nós e o Senhor, mas é com as pessoas que Deus nos deixa praticar. E não seria interessante se Deus sempre nos colocasse com pessoas que são como nós somos, sabe? E eu talvez possa ir mais longe ao dizer que Ele quase sempre nos coloca com aquela pessoa que é tão irritante para nós. E claro, nós nos esquecemos de que também somos irritantes para alguém, só que a gente deixa passar. Se você não puder aprender a descansar em Deus em relação a si mesmo, você nunca, nunca poderá desfrutar sua vida. Agora, eu descobri, há alguns anos atrás, que o maior problema que eu acho que a maioria das pessoas tem e que causa uma onda de outros problemas em suas vidas, honestamente, é que muitas pessoas não gostam de si mesmas. Quero dizer, elas. Eu acho que nós nem sempre pensamos nisso, mas finalmente eu percebi que esse era o meu maior problema. Eu não gostava de mim mesma. E então eu estava sempre me comparando com as outras pessoas, que eu pensava que realmente tinha tudo certo, embora eu perceba agora que elas não tinham nada certo. E sabe, nós somos muito bons em fingir. E como você está? Glória a Deus, estou ótima. E não necessariamente você está? Como está indo a família? Oh, maravilhoso, ótimo. Sabe, eu podia estar tendo o maior ataque de cólera do mundo. Eu me lembro de um dia em que o meu pastor bateu a campainha, olhei pela janela e disse: Oh, o pastor está aqui. Meu Deus. Bem, sabe, eu superei o meu ataque de raiva rapidamente. Então, veja, não faz nenhum sentido dizer eu não posso evitar isso. Ou eu não consigo me controlar. Na verdade, é uma desculpa para continuar do mesmo jeito. Amém? Então, até que a gente assuma a responsabilidade pelo nosso comportamento e digamos, com a ajuda de Deus, eu consigo mudar, o que foi realmente muito, muito. Aquele incidente naquele dia foi muito bom para mim, porque eu aprendi que eu consegui evitar. Se nós estamos com pessoas que queremos impressionar, é incrível como nós podemos agir. Amém? Eu espero que isso ajude a muitos de vocês assistindo e alguns de vocês aqui. E então, quando eu abri a porta, o pastor disse: Como vai? Oh, glória a Deus! Como estão as crianças? Ah, as crianças estão ótimas, elas estão brincando e, sabe, provavelmente estão nos seus quartos, mas os meus olhos estavam vermelhos de tanto chorar. Mas nós precisamos aprender que arranjar desculpas só nos dá uma oportunidade de manter o mesmo comportamento. Algumas pessoas vão além de não gostar de si mesmas, elas realmente se odeiam. Elas têm autorrejeição, vergonha, culpa. Algumas pessoas desgostam tanto delas que causam danos a si mesmas, elas se cortam ou fazem coisas estranhas. E você precisa aprender a se sentir ao seu respeito, como Deus se sente. Deus te ama, e Ele te ama com amor perfeito e incondicional. Agora, isso não significa que Ele ama tudo o que você faz. Você tem que aprender a diferença entre o seu ser e o seu fazer. Se você pegar o rei Davi, por exemplo, a Bíblia diz que ele foi um homem segundo o coração de Deus. Agora, como você pode dizer isso de alguém que cometeu adultério e assassinato? Veja, aqui está um homem que era muito próximo de Deus. Mas mesmo tendo feito tudo o que fez, passou ainda um ano ignorando o seu pecado, até que ele realmente se arrependeu diante de Deus. Eu não compreendo isso, mas Deus conhecia o seu coração. Deus conhecia o coração dele. E uma das maneiras de parar de se frustrar consigo mesmo. Ok, talvez você esteja frustrado porque você não mudou em nenhuma área ainda. Mas Deus vê que você quer mudar. Ele vê no seu coração que você quer mudar. Você pode ver até onde você precisa ir, mas Deus vê o quanto você já percorreu. Amém? E então, quando você ainda estiver nesse processo de mudança, adivinha?
Você ainda pode se alegrar.

integrar consigo mesmo, enquanto você estiver no caminho para se comportar melhor e melhor. A Bíblia diz em Mateus 5,48: seja perfeito como é perfeito vosso Pai que está nos céus. Mas na Bíblia Amplificada, diz assim: crescendo em maturidade espiritual. Então, pessoalmente, eu acho que nenhum de nós vamos alcançar 100% de perfeição completa em nosso comportamento. Eu acho que você pode ter um coração perfeito para Deus. Eu não sei sobre você, mas eu sou muito grata por Deus ver o nosso coração. Agora, saber que Deus vê o meu coração não pode ser desculpa para eu não querer melhorar. Porque nós representamos Jesus na Terra. Então, quanto melhor for o nosso comportamento, melhor é o nosso testemunho para com as outras pessoas. Mas se você não gostar de si mesmo, não vai gostar de mais ninguém. Essa é a verdade. Se você não se ama de uma maneira divina e equilibrada, você não será capaz de amar ninguém. Sabe por quê? Você não pode dar aquilo que você não tem. Essa é uma forma simples de colocar isso. Se você me perguntasse: você poderia me dar água? Bem, eu tenho água, então se eu fosse generosa, eu poderia te dar um pouco dela. Mas se eu não tivesse água aqui, eu não poderia dá-la a você. Por mais que você me pedisse para te dar. Então, o que eu vejo é que quando nós nascemos de novo, Deus transfere todo esse material para o nosso espírito. Agora, nós temos uma alma que fica no caminho às vezes. E então, o que Deus faz é enviar o Espírito Santo para trabalhar em nós e nos ajudar a crescer em maturidade espiritual. Sabe? Trabalhando conosco, então aquilo que ele depositou em nós segue seu caminho para fora de nós, onde o mundo pode ver. Só dizer que eu tenho um bom coração, o que é ótimo entre Deus e eu, mas não ajuda ao meu vizinho, o qual precisa ver um genuíno cristão e precisa ter alguém que queira ajudá-lo quando precisar. Então, o Espírito Santo usa a palavra para nos convencer de um comportamento errado em nossas vidas. Mas se você realmente não conhece o processo e se realmente não sabe quem você é em Cristo, então você vai fazer o que eu fiz. Você vai deixar que o sentimento de convicção se torne uma condenação. E a condenação, ela apenas te puxa para o problema, enquanto a convicção pretende afastar você dele. Agora, mesmo que você seja convencido de algo, e olha, eu passei por anos e anos e anos e anos, eu amava a Deus, eu estava na igreja o tempo todo, mas não havia uma mensagem pregada que eu não precisasse dela. Quer dizer, eu precisava de cada uma delas, então eu sempre era convencida, mas em seguida deixava o diabo transformar isso em condenação. O que me fazia me sentir mal comigo mesma? E desta forma eu nunca fazia nenhum progresso e você não fará nenhum progresso até que você aprenda quem você é em Cristo. É uma passagem, deixe-me ver se consigo encontrar nas minhas anotações. Aqui está: os que continuam a se alimentar do leite e não da carne da palavra são despreparados na doutrina da justiça. Agora pense nisso. Os cristãos bebês podem lidar apenas com mensagens agradáveis que os faz sentir-se bem. Você é maravilhoso, Deus te ama, você tem um grande futuro, você está perdoado. E nós precisamos ouvir todas essas coisas. Mas nós também precisamos de ser repreendidos, advertidos. Precisamos ouvir pregações que nos façam retorcer em nossos assentos. Mas as pessoas que não conseguem absorver isso é porque elas não entendem a doutrina da justiça. Em 2 Coríntios 5, 21 diz: aquele que não conheceu o pecado se tornou pecado para que pudéssemos ser feitos, ou ele que não conheceu o pecado se fez pecado para que pudéssemos ser feitos justiça de Deus em Cristo Jesus. Então, em Cristo, você foi justificado com Deus. Gente, o quão incrível isto é! O diabo quer lhe imputar erros. Tudo que você vai ouvir dele é o que é de errado com você. O que é de errado com você? Porque você não pode agir como todo mundo. O que é de errado? Eu tinha essa gravação tocando na minha cabeça, era como se fosse um loop sem fim.
O que há de errado comigo? O que há de errado comigo? O que há de errado? Isso começou quando eu fui abusada na minha infância e deixei o inimigo me convencer de que era minha culpa, que se meu pai queria fazer o que ele fazia comigo, devia haver algo de errado comigo, porque as outras meninas não passavam por aquilo. Eu não sabia que talvez muitas delas estivessem passando pela mesma coisa, mas eu desperdicei. Devido à ignorância, eu desperdicei anos e anos e anos da minha vida. Na verdade, para ser honesta, eu nasci de novo quando eu tinha 9 anos, mas eu não tinha aprendido nada. E você não pode crescer sem aprender nada. Então, quando eu tinha os meus 30 e poucos anos, eu recebi um toque real de Deus. E havia um avivamento acontecendo naquela época e era o avivamento da palavra. E então as pessoas, elas amavam a palavra. Quer dizer, eu me lembro que se você não ficasse na igreja por 3 horas, era um culto curto. Hoje você precisa entrar e sair em 45 minutos ou todo mundo fica, sabe, entediado. Mas as pessoas amavam a palavra. Eu amava a palavra de Deus. E você não pode crescer e amadurecer em Deus sem isso. Mas nem tudo vai fazer você se sentir bem confortável, então, ao leite da palavra, que é o que eu chamo de sobremesa. Todos precisamos de um pouco de sobremesa, de vez em quando, mas a carne da palavra, aquelas mensagens que são um pouco mais difíceis de se ouvir, mas que, honestamente, você não pode viver uma vida saudável só com sobremesa. Você precisa dos vegetais, precisa do espinafre, precisa da carne, precisa de coisas que... Veja, eu também gosto de sobremesa, mas eu aprendi a gostar de carne. Eu prefiro agora, em vez de doces. E sabe, em Timóteo diz que chegará o tempo em que as pessoas se reunirão e ouvirão um pregador após o outro, até encontrarem aquele que vai dizer o que elas querem ouvir. Eu acho que é o tipo de situação em que nós estamos hoje em dia, no mundo. E sabe, se você me ver na televisão e não gostar do que eu digo, então você pode trocar de canal e encontrar outra pessoa. Eu tive uma revelação muito interessante e que abriu os meus olhos na semana passada. Sabe, nós fazemos alguns posts no Instagram, que são mais ou menos de 30, 45 segundos, algo assim, e ele mostra para você quantas pessoas viram. Então, às vezes, os números são realmente altos, outras vezes são bem mais baixos. E eu tentei entender o porquê disso, sabe? E eu notei que as visualizações caíram na semana passada. Então, eu percebi que eu estava pregando sobre ter uma consciência limpa. Então, eu posso comparar os números ao que eu estou pregando, se é carne ou leite. Eu quero que você seja o tipo de pessoa que diz: diga-me algo, fale-me algo mais profundo, fale algo comigo que vá me ajudar a mudar. Não aquele tipo de pessoa que quer ir à igreja, sentar-se lá, aplaudir, voltar para casa e não ter nada de diferente. Agora, obviamente todos precisamos mudar. Quantos concordam? Não há uma pessoa aqui que não precise mudar, incluindo eu. Mas aqui estão as boas notícias. Você não pode mudar a si mesmo. Somente Deus pode realmente mudar você. A Bíblia diz: não vos conformeis com este mundo, mas sejais transformados pela renovação da vossa mente. Portanto, a transformação é um trabalho feito de dentro para fora. A conformação significa, ou conforme algo, significa que alguém exibiu um molde e você está tentando se encaixar naquilo. Então, nós precisamos entender que quando vamos à igreja ou ouvimos uma mensagem, se você está assistindo hoje e se há algo sobre isso que faz você se contorcer um pouquinho, ou se você pensa assim, eu tenho um problema nesta área, não deixe que isso te condene. Só agradeça a Deus por isso. Toda vez que Deus te corrigir, agradeça-lhe por isso. Ele só corrige aqueles a quem ele ama. Mas veja o que eu fazia, eu ia à igreja e eu via as mensagens, e elas
me faziam me sentir mal comigo mesma, porque eu não sabia como lidar com elas adequadamente, mas eu era determinada a ir para casa e ser mudada. Eu vou mudar. Se eu ouvisse uma mensagem sobre falar muito, sou eu falo demais. Bem, glória a Deus. Eu vou mudar, eu vou para casa e não vou falar demais amanhã. Então, minha resposta, porque lembre-se disso, a carne, ela sempre é extrema. Ela nunca é equilibrada. Então, eu ia para casa e não falava nada. Não dizia nada, eu só fazia. E era ridículo. David dizia: o que há de errado com você, Joyce? Eu fazia o que a carne faz, ela imagina. Você tenta fazer a coisa certa, as pessoas não gostam. Você faz a coisa errada, as pessoas não gostam. Não importa o que você faça, as pessoas não estão satisfeitas. E veja, isso é apenas a carne tendo um pequeno chilique. E então, que grande revelação foi para mim quando eu descobri, especialmente através de uma revelação que eu recebi em Gálatas 3, de 1 a 3. Ó pobres e tolos, insensatos, imprudentes, insensíveis Gálatas. Eu poderia ter sido pobre, tolo, insensata, imprudente, insensível Joyce. Quem vos fascinou e encantou, lançou feitiço sobre vocês, a quem diante dos seus olhos Cristo Messias foi abertamente anunciado, acusado e crucificado? Agora deixe-me fazer uma pergunta. Você recebeu o Espírito Santo como resultado de obedecer à lei e fazer todas as suas obras? Ou foi por ouvir a mensagem do Evangelho e acreditar nela? É a segunda, certo? Você não recebeu a Cristo porque fez tudo certo, mas você finalmente foi para Cristo porque você não conseguia fazer nada certo? Você estava no limite de si mesmo? E queria ajuda. Você não podia mais viver daquele jeito. E foi como: eu desisto, Deus. Se você me aceitar assim, eu me entrego a ti. E então, da mesma maneira que nós recebemos a Cristo, dizem 2 Coríntios, é da mesma maneira que devemos viver. Todos os dias eu digo: eu não sou nada sem ti. Em mim, na minha carne, não habita nada de bom. Mas eu posso todas as coisas através de ti, se você me ajudar. Só porque eu entrei nesse estúdio de TV e fiz esse tipo de coisa milhares e milhares de vezes, nunca pense que eu venho aqui sem pedir a Deus que me ajude. Porque tendo esta carne humana, nós podemos ter uma queda a qualquer momento se Deus não nos mantiver fortes. Amém? Então eu ia para casa, eu tentava mudar, mas eu deixava Deus fora da equação. Quando eu deveria dizer: eu recebo essa convicção, você está absolutamente certo, eu falo demais, eu quero mudar. Eu estou pedindo que você me mude. Agora, eu tenho parte nisso, sim, minha parte, sua parte, é só, ouça o que vou dizer: estudar a palavra de Deus naquela área onde Deus está te convencendo. Não é só uma questão de: ó, eu tenho problema com o temperamento, então eu vou ler. Vamos, gosto de salmos, eu vou ler um salmo. Bem, eu já tive meu tempo com a palavra. Não, se você é uma pessoa irada, precisa encontrar todas as passagens sobre a ira e temperamento, escrevendo-as à mão, colocando-as no seu computador, confessando-as. Porque a palavra de Deus, ouça isso, a palavra de Deus é mais afiada que uma espada de dois gumes. E ela tem poder inerente de mudar-nos. E porque o nosso Deus trabalha através da sua palavra. Ele trabalha através de sua palavra para te trazer salvação. Você ouviu a mensagem e você acreditou nela. Isso se tornou uma realidade em sua vida. E do mesmo modo que você foi salvo, é o mesmo modo que você vai ser transformado. E quando você acredita, agora ouça, você entra no descanso de Deus, que é de onde nós começamos, há quase 30 minutos atrás. Você é frustrado consigo mesmo? Não, eu não sou frustrada comigo mesmo mais. Eu estou onde eu estou hoje,
Eu quero ser tudo que Deus quer que eu seja. E vou mudar um pouquinho hoje. Mudar um pouquinho amanhã. Às vezes nós mudamos tão em pequenos e pequenos cadinhos que nós nem percebemos e não podemos realmente medir isso. Mas aqui novamente, se você perseverar, perseverar, perseverar, perseverar e perseverar, há uma palavrinha maravilhosa na Bíblia, continuar. Se você continuar na minha palavra, verdadeiramente serão os meus discípulos, vocês conhecerão a verdade e a verdade vai libertar todos vocês. Não é mágica que te liberta, mas a verdade da palavra se aplicada à sua vida que te faz livre. Então vamos terminar de ler aqui em Gálatas. Deixe-me lhes fazer uma pergunta. Vocês receberam o Espírito Santo como resultado de obedecer a lei e fazer as suas obras? Ou foi por ouvir a mensagem do Evangelho e acreditar nela? Vocês são tão tolos e tão insensíveis e tão insensatos, eu amo isso, tendo começado sua nova vida espiritualmente com o Espírito Santo, vocês agora estão alcançando a perfeição dependendo da carne de vocês? Veja que incrível isso é. Você acha que você pode crescer espiritualmente porque você realmente tenta demais? Agora, obviamente nós devemos fazer um esforço, mas há uma diferença de um esforço carnal e um esforço feito através do Espírito, com a ajuda do Espírito Santo. Filipenses 1:6. Estando confiantes de que aquele que começou a boa obra em vocês, ele mesmo vai completá-la até o dia de Jesus Cristo. Deixe-me ler amplificada, porque eu gosto mais. Eu estou convencido e certo disto, de que aquele que começou a boa obra em vocês vai continuá-la até o dia de Cristo, até que chegue o tempo do seu retorno. Então, até o dia, a hora, o momento em que Jesus voltar, todos nós ainda estaremos crescendo. Amém? Então, qual é o ponto de não gostar de si mesmo enquanto você está nesse processo de crescimento? Eu penso nas meninas da casa de recuperação, da vida que elas tinham. Eu sei qual é a condenação que o inimigo tenta jogar sobre vocês. Mas hoje eu estou dando a vocês a opção de gostar de si mesmas. Enquanto vocês estão crescendo e mudando. De glória em glória em glória. Amém? Como eu digo, faça o que você pode fazer e Deus fará o que você não pode fazer.

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3: Olá, olá, tudo bem? Como é que você tá? Tudo certo? É terça-feira, minha gente. Abra um sorriso, dê graças a Deus por mais um dia. A comunicação é minha, Luana Lima, a partir de agora. Você estará, queridinha da cidade, para curtir mais uma edição do nosso Louve e Adore. Músicas que edificam. Duas horas que a gente fica juntinho. Bom demais, né? Para você, uma ótima terça-feira, uma excelente semana. Vem aí, ó, Mariana Góes e Anderson Freire, A Cruz e o Trono.

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2: Eliseu Alves, João 17, Aline Souza, Tudo Entregarei, Mariana Góes e Anderson Freire, A Cruz e o Trono. É Louve Adore na sua terça.
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3: Horas e 26 minutos. 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
1: Boa tarde!
2: 14 horas e 27 minutos.
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4: Vamos que vamos com o nosso Louve e Adore desta terça-feira de bênçãos, 16 de junho de 2026. Chegando Bruna Carla, és tudo.

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1: Débora Rabelo Espontâneo, Midian Lima Jonas, Bruna Carla És Tudo. Louve Adore na sua terça.
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5: Boa tarde.
0: 14 horas e 43 minutos.
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1: Simbora com o nosso Louve e Adore. Uma excelente semana onde quer que você esteja. João capítulo 14, versículo 1. Não se turbe o vosso coração. Credes em Deus, crede também em mim. Pense nisso enquanto a gente ouve aí, ó, Pastor Lucas, dono de todas as canções.

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1: Gabi Oliveira, amanhã, Neide Martins, Se Fosse Fácil, Pastor Lucas, dono de todas as canções. Louve e Adore pra você.
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1: É isso mesmo, este é o nosso Louve e Adore, você está na melhor do rádio. Uma excelente terça-feira, onde quer que você esteja aí, tá no seu carro, tá no seu trabalho, tá em casa, curtindo a programação aqui, curtindo o Louve e Adore. Sejam todos muito bem-vindos, uma ótima semana, viu? Chegando Leandro Borges e Midian Lima, que tal?

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2: Mitele Xavier, cuidando dos detalhes. Gisele Nascimento, ele cuida de você. Leandro Borges e Midian Lima, que tal? Louve e adore na sua terça.
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6: 15 horas e 17 minutos.
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8: Muito bem, simbora aí, seguindo em frente com o Louve e Adore desta terça-feira de bênçãos. Salmos 27, versículo 1. O Senhor é a minha luz e a minha salvação. De quem terei medo? Pense nisso enquanto a gente ouve Tom Carf e Dilcinho infinitamente mais.

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2: Léa Mendonça, Vai Valer a Pena, O Canto das Igrejas, Paulo César Baruque Neto, Grato Sou, Tom Carfe, Dilcinho, Infinitamente Mais. Louve e Adore.
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1: Boa tarde.
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4: Reta final do Louve e Adore desta terça, dia 16 de junho. Chegando Ordã Teixeira e Louvor Origem, Daime Jesus.

0: Glória a Deus, aleluia.
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3: Pamela Oliveira, saudade da presença. Elaine Martins, Cassiane, Midian Lima e Ellen Miranda, escolhidas. Ordã Teixeira e Louvor Origem, dai-me Jesus. Fechando o nosso Louve e Adore de hoje, fique na paz e no amor de Deus. Um beijo enorme. Nos falamos amanhã. Tchau, tchau.
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5: 15 horas e 50 minutos.
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5: 15 horas e 50 minutos.

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0: 15 horas, 55 minutos.

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1: Boa tarde!
2: 16 horas e 7 minutos.
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1: Boa tarde!
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6: Alô você, graça e paz, como vai? Tudo bem contigo? Que alegria ter a sua companhia em mais uma edição do nosso Top Gospel, o programa que reúne as músicas mais pedidas e mais tocadas da programação e das principais paradas gospel do Brasil. Estamos vivendo aí mais uma terça-feira que o Senhor nos preparou, um novo dia, uma nova oportunidade de agradecer, recomeçar e confiar que Deus continua cuidando de cada detalhe da nossa caminhada. Talvez você tenha acordado hoje carregando preocupações, desafios ou expectativas para esta semana, mas permita que essa verdade entre no seu coração. Deus não perdeu o controle da sua vida, tá bom? Enquanto você faz a sua parte, Deus continua trabalhando nos bastidores, abrindo portas, preparando respostas e fortalecendo a sua fé. Estamos na metade do mês de junho e quantas bênçãos já recebemos até aqui? Algumas foram grandes e visíveis, outras vieram em forma de livramentos silenciosos que só o céu conhece. Por isso, vive essa terça-feira com gratidão. Quem aprende a agradecer pelo que tem, descobre que Deus sempre tem algo maior para realizar. E para abrir o nosso programa de hoje, fica essa frase: quem coloca seus planos diante de Deus não vive guiado pela ansiedade, mas pela confiança. Sobe o som do rádio, o nosso programa tá no ar. Uma ótima terça-feira para você.
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0: a primeiríssima sequência de hoje. Sara Farias, Chame a Jesus no oitavo lugar. Nona posição, Marcelo Marques, Maravilhas. E a décima colocada e a primeira do programa, Leif Bessa, Reina. Daqui a pouquinho tem Nene Azevedo, André Felipe, Midian Lima e muito mais. Não saia daí.
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5: 16:26.
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0: Muito bem, já de volta com você no nosso programa Top Gospel, no nosso segundo bloco, e agora é hora de celebrar vida. Parabéns aos aniversariantes dessa terça-feira, dia 16 de junho. Que Deus derrame sobre a sua vida sabedoria, paz, proteção e muitas realizações. Que este novo ciclo seja repleto de experiências marcantes com Deus, crescimento espiritual e muitos motivos para sorrir. Receba aí o nosso abraço em nome de toda a nossa equipe e de milhares de ouvintes espalhado por esse nosso Brasil. Feliz aniversário! Vamos de música, essa sequência a gente dedica especialmente para você, aniversariante do dia.
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0: Aí a quinta posição de hoje do nosso Top Gospel, Mídia Lima, Desconheço Outro Senhor. Sexto lugar, André e Felipe, Mergulhar. Também tivemos Nani Azevedo, Se Eu Tenho a Jesus. Daqui a pouquinho tem mais, não saia daí.
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5: Boa tarde.
6: 16:40.
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0: Muito bem, estamos de volta com o nosso programa Top Gospel nesta terça-feira. Olha só, todos nós enfrentamos dias em que as respostas parecem demorar, não é mesmo? Momentos em que os planos não acontecem no tempo que imaginávamos. Mas é justamente nesse período que a fé se torna ainda mais importante. A fé não é apenas acreditar quando tudo está bem. A fé é continuar acreditando, mesmo quando ainda não enxergamos o resultado. Abraão esperou, José esperou, Davi esperou e todos viram as promessas de Deus se cumprirem. Talvez você esteja em um processo de espera. Não desanime. O Deus que prometeu continua fiel para cumprir. O relógio de Deus nunca atrasa. Ele age na hora certa. Um nosso abraço para você que está sempre na audiência. Obrigado pelo carinho de todos os dias. Vamos continuar com mais canções e logo após tem aí o nosso versículo do dia para sua meditação.
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0: aí, Elaine Martins, Fé e de Valor em Valor, na terceira posição de hoje. Também tivemos aí a Bruna Carla e Nescori, Teu Nome é Santo. Vamos agora para o nosso versículo do dia.
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0: No livro de Filipenses, capítulo 4, versículo 11, está escrito: digo isto não por causa da pobreza, porque aprendi a viver contente em toda e qualquer situação. Tá aí, Paulo é categórico: aprendi a viver contente. Não que ele gostasse das tribulações que enfrentava, mas ele entendia o curso deste mundo que caminha em sentido contrário a Jesus. E mesmo assim, prosseguia na sua caminhada sem murmurar, dedicando a sua vida totalmente ao Senhor. Se você está passando por um momento difícil, não se desespere. O melhor que você tem a fazer é esperar em Deus, porque é em meio a essas tribulações que Deus trata conosco. E é assim que aprendemos a viver contente em qualquer circunstância. Pense nisso. Deus abençoe a sua vida.
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1: Muito bem, já estamos de volta para o último bloco do nosso programa Top Gospel desta terça-feira. Obrigado por permitir que a gente entre na sua casa, no seu trabalho, no seu carro, no seu comércio, né? E faça parte da sua rotina. Você é a razão deste programa existir. A sua audiência é um presente para todos nós. Que esta terça-feira continue sendo marcada por paz, proteção, pela presença de Deus. Que você encontre motivos para sorrir, forças para continuar e fé para acreditar que os melhores capítulos da sua história ainda estão sendo escritos, tá bom? E nunca se esqueça, quando Deus é fundamento na nossa vida, nenhuma tempestade consegue derrubar aquilo que ele construiu. E vamos embora, conferir agora as duas músicas mais pedidas e mais tocadas da nossa programação. Confira!
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0: aí a primeiríssima de hoje, Tom Carfi, Um Novo Dia. Segunda posição, Regis Danese, Tu És Bom Pra Mim. E estas foram as 10 músicas mais pedidas e mais tocadas do nosso programa desta terça-feira. E assim encerramos mais uma edição do nosso Top Gospel. Muito obrigado pela sua audiência, pelo seu carinho, por fazer parte dessa programação todos os dias. Desejo a você uma terça-feira abençoada, cheia da graça de Deus. Continue firme, continue crendo, porque Deus nunca perde o controle da nossa história. Se o nosso bom Deus o permitir, amanhã estaremos de volta com você. E não se esqueça, quem não ama, não conhece a Deus, porque Deus é amor.
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5: 17:05.
6: Olá, tudo bem? Sejam todos muito bem-vindos. Está começando mais uma edição do nosso programa gospel Conexão Price. Um encontro diário preparado com muito amor, fé e esperança para aquecer os corações. Eu sou a Aline Mota e a partir de agora eu convido você a desacelerar da correria do dia a dia e permitir que Deus fale com você através desse programa especial. Que esse seja um momento de paz, renovação e fortalecimento da sua fé. Então abra o seu coração e entregue suas preocupações na mão do Senhor. Não importa qual seja a sua batalha, Deus continua trabalhando em seu favor. Então respira fundo, receba esse abraço espiritual e permita que a presença de Deus invada seu lar. E avisa para todo mundo, Aline Mota está no ar.

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4: 17 horas e 19 minutos.
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6: Já estamos de volta e recebemos a participação do Eduardo Campos, de São José dos Campos, que agradece pela recuperação da saúde do pai. Que bom. Também quem participa com a gente é o Henrique Almeida, de Petrolina, agradecendo a nova oportunidade profissional. A Fabiana Cristina e seu Souza, de Dourados, Mato Grosso do Sul, está aqui pedindo oração para toda a família. Tá anotado, tá bom, meu querido? E aquele abraço especial para o Lucas Gabriel, de Macapá, Amapá, que pede forças para continuar lutando pelos seus sonhos. Eu sou a Aline Mota e estou aqui juntamente de ti para podermos louvarmos ao Senhor sempre. Vamos então com mais louvores na programação.

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1: 17:33.
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3: De volta com você, e há momentos em que a vida parece silenciosa e temos a sensação de que nossas orações não estão sendo ouvidas, mas Deus nunca deixa de trabalhar, mesmo quando não conseguimos enxergar. O Senhor conhece as suas lágrimas, preocupações e seus medos, então Ele sabe exatamente aquilo que você está carregando dentro do seu coração. Ele é Pai. Ele te ama. E talvez a resposta não venha no tempo que você deseja, mas ela virá no tempo perfeito do Senhor. Então continue caminhando, acreditando, e não permita que a ansiedade roube a sua esperança. Deus nunca abandona quem deposita confiança nele. Que assim seja. Vamos com mais.

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1: 17 horas e 46 minutos.
2: Já estamos de volta e agora eu peço que você, comigo e ao Pai, oremos. Senhor Deus, nesse momento entregamos nas Tuas mãos todos os ouvintes que estão conosco. Abençoa cada família, cada trabalhador, cada mãe, cada pai, cada filho. Cada pessoa que precisa de uma palavra de conforto, leve paz para os corações aflitos, força para aqueles que estão enfrentando batalhas difíceis, Pai. Tanto no físico quanto no espiritual. Derrame saúde sobre enfermos, sabedoria sobre os que precisam tomar decisões e proteção sobre todos aqueles lares que estão perturbados. Que a Tua presença esteja conosco hoje e sempre. Em nome de Jesus, amém. A música não para.

E assim finalizamos. Que seu dia, que a sua tarde, que a sua noite, que a sua madrugada seja tranquila, que a sua mente descanse e que você permaneça no Senhor. E lembre-se, hein? Deus está cuidando de você mesmo nos dias difíceis. Eu sou a Aline Mota e volto na próxima edição com mais. Aquele abraço. Tchau, tchau.

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2: 18:02.
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5: Oi, povo de Deus! Olá, meu irmão, olá, minha irmã. E aí, tá tudo bem com você? Olha, eu tô chegando. Cheguei no clima da sua terça-feira, 16 de junho de 2026. Segura, povo santo! A graça e a paz, nosso Senhor, que excede todo entendimento, vem estar em sua vida, inundando todo o seu ser em nome de Jesus. Tudo bem com você? Que bom estarmos juntos e a partir de agora com seu programa Chonado e Meio, o Sertanejo Gospel. E abraçando você em casa, no trabalho, no campo, nas estradas, nas rodovias, vias, sítios e fazendas, criançada, meninada, com bom e suave é que os irmãos vivam em união. Por aqui, mais um programa Sertanejo Gospel. Tá pelo site, aplicativo, tá pela Alexa, em qualquer lugar do Brasil e do mundo, uma abençoada terça-feira. Meu nome é Israel Ferreira e durante uma hora juntos, louvando, exaltando nosso Deus aqui na nossa emissora e com a sua participação pelo nosso WhatsApp, mensagem de áudio, de texto, já me segue lá no Instagram também, tá? @ Israel Ferreira Locutor. Daqui a pouco tem homenagem aos aniversariantes dessa terça. Para começar bem, vamos meditar na palavra de Deus. O Senhor te abençoe e te guarde. O Senhor faça resplandecer o rosto sobre ti e tenha misericórdia de ti. O Senhor sobre ti levante o rosto e te dê a paz. Números capítulo 6, versos 24 e 25. Meu irmão, minha irmã, em outras palavras, Deus está sorrindo para você. Pense nisso. Toda vez que você sorri para alguém, você está dizendo: eu aprovo você, eu aceito você, você é uma bênção. Deus não apenas aprova você, Ele está sorrindo para você, Ele te ama. Você precisa ter isso tão profundamente enraizado em seu coração ao ponto de nada tirar isso de você. Quando você está enraizado no amor de Deus, Ele te ajuda a se levantar em fé e começar a caminhar em obediência a Ele. Mas você não pode ir à frente dEle tentando fazer boas ações por conta própria. Você tem que conhecer a palavra para saber quem você é em Cristo. No Salmo 18, verso 19, Davi diz: Deus está satisfeito comigo. Davi não era perfeito, mas ele sabia que Deus deleitava-se nele. Deus está feliz com você também. Coloque essa verdade dentro de si. Deus, muito obrigado por me amar, por me aprovar. Obrigado por me abençoar. Obrigado por sorrir para mim. Seu amor transforma minha vida e eu sei que isso só continuará a acontecer quando eu crescer ainda mais no Senhor. Amém. Amém, meu irmão. Amém, minha irmã. Programa Sertanejo Gospel está no ar, edição de terça-feira. E a gente começa bem, muito bem, com Elias e Lidiane, Elias e os Profetas.

0: Deixa que falem Zé Márcio e Cristiano aqui no Sertanejo Gospel. Reiner, a música Agnus Dei, para começar bem essa terça-feira. E já obrigado a você também, que tá mandando mensagem no nosso Instagram, também no TikTok, @IsraelFerreiraLocutor. Vou te responder com muito carinho, tá? Você em São Paulo, na Bahia, você no norte de Minas, os amigos no Rio de Janeiro, região serrana, até em São Paulo, região metropolitana de Belo Horizonte. Alô, Goiás, tá todo mundo ligado no nosso Sertanejo Gospel, que vem já cantando parabéns aos aniversariantes.
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5: Ô Jadinha, tudo bem, Jadinha? Como é que tu tá, homem?
6: Uai, eu tô bom, facão.
5: Uai, hein? E o teu irmão mesmo, é que tá aí? Eu nunca mais vi ele.
6: Esse, senhor, vou te contar, senhor. Ele tá dando trabalho demais. Que é isso? Mais outra vez, senhor, dando trabalho. Ele comprou um carro e pegou, senhor, e foi pra Goiânia. E outro sem a carta. E ele foi descer na Avenida Independência ali, senhor. E ele tinha uma blitz tão grande lá embaixo. E parou ele. O policial chegou nele e falou assim: escuta, cadê a carta? Ele olhou e falou assim pra ele: ué, e eu por acaso fiquei de escrever pra você, seu guarda?
5: O paciente descobriu um lugar bom, mais bom pra pegar a capivara, homem de Deus. Olha, ontem ia eu e o pastor, mas quando na hora que nós foi sair, arrumar mais traia pra moto na caçar as capivaras lá, o pastor lembrou que tinha culto. Rapaz de Deus, ele disse: não, amor, eu não posso matar o culto hoje, não. Não posso faltar o culto hoje, não. Hoje não tem jeito de faltar. Eu digo: e as capivaras, homem? Ele falou assim: não, deixa pro outro dia. Eu digo: ah, então vou só mesmo. Rapaz, eu entrei dentro da mata, dentro. Tô lá caçando. Aí, rapaz, aí, parceiro, tu não sabe o que aconteceu. Ele me contou pra mim que chegou lá num momento de fazer uma oração forte. Chegou uma senhora e disse: olha, minha vida tá toda atribulada, tá tudo danada. Ela não era crente, não, desviada. Ela disse: olha, minha vida tá amarrada. Pastor, ore por mim. Pastor disse: sim, então fique-se de pé que eu vou orar. Botou a mão sobre a cabeça dela e tá lá orando. Todo enfermo, toda obra de macumba. A mulher começou a cair, homem, que ela começou que desmaiou, ele escutou o tiro. Tá, e foi morrer o capivara.
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8: 18:20. 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
0: Que bom que estamos juntos no clima da sua terça-feira. Obrigado a sua companhia, a sua audiência, viu, gente amiga? Pelo site e pelo aplicativo também, pela Alexa. Nesse bloco tem a Decir e Dilma, Eu Vou Vencer.

0: que você venha contar testemunhos em nome de Jesus do que tem feito em sua vida, Joaquim Coraci, o Deus que eu sirvo, irmãos Garcia, filho pródigo. Assim nós estamos em mais um bloco do nosso programa dessa terça, é o Sertanejo Gospel, feito com muito carinho pra você, por você e com você. Eu volto já.
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4: 18:33.
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0: Terça-feira, que prazer também ter você por aqui, a sua amizade, a sua audiência, a sua companhia na nossa emissora. E que bom também saber que você escolheu nosso programa para te fazer companhia. 16 de junho, 2026, terça-feira é o seu dia, o seu aniversário. Então, olha, parabéns para você nessa data querida, muitas felicidades, muitos e muitos anos de vida, que o Senhor te abençoe, te dê santidade, muitos anos de vida, muitas felicidades. Parabéns, meu irmão, parabéns, minha irmã. Hoje é o Dia Internacional da Tartaruga Marinha. É feriado também em Ouro Preto do Oeste, Rondônia. É também aniversário hoje de Bariri, Piracaia e Salto, em São Paulo. E também Tambaú, em São Paulo. Nessa mesma data, em 1999, a Sociedade Esportiva Palmeiras conquistava pela primeira vez o título de campeão da Copa Libertadores da América, depois de derrotar o Deportivo Cali. Lembra disso? Agora, em sua homenagem, tem Abraão e Jane, Contagem Regressiva.

0: José e Sônia, parceiro fiel, Antônio Coelho e Beto Goiano, o mar da vida. Assim estamos nessa terça-feira aqui na nossa emissora louvando, exaltando o nosso Deus, porque pra ele, por ele são todas as coisas. Eu volto já com o bloco final de hoje.
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0: Pra cá, ó. Rapaz, essa noite eu não dormi de jeito nenhum, só.
1: Ué, eu tô vendo mesmo, seus olhos tá meio inchado. Por que tu não dormiu, homem?
0: Rapaz, eu não sei da onde que saiu um rato comodão, rapaz, do tamanho de um gato. Começou a andar em cima da cabeceira da cama assim, a mulher gritou com aquele negócio.

acorda, acorda. Ó, oh, o vizinho lá embaixo tá querendo matar a mulher dele. E a minha mulher, mata então, mata. Eu, pá, pá. Aí a vizinha falou assim, liga pra polícia, liga pra polícia. Aí o marido dela pegou e ligou pra polícia. A polícia chegou lá e bateu na porta. E a minha esposa pegou e... mata, mata então. A polícia bateu, arrombou a porta e chegou. Não é que ele matou um rato.

0: 18:50.
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2: Por aqui estamos juntos, louvando e exaltando nosso Deus. Que prazer também ter você por aqui, junto com a gente, em mais um Sertanejo Gospel. Obrigado também aos novos amigos e amigas no meu Instagram, o TikTok, arroba Israel Ferreira Locutor. E para abrir o bloco final de hoje, tem Anderson Silva, eu sou o Barrabás.

0: Raquel e Lindomar, ele vai operar. Amém. Como milagre acontece em sua vida através da sua fé. Você crê nisso? Então diga amém. Já chegando por aqui mais um programa que vai abençoar a sua vida, vai te fazer companhia. Não desligue o seu rádio. Amanhã, se Deus quiser, de volta com mais um Sertanejo Gospel. Forte abraço e até lá.
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2: 18 horas e 58 minutos.

0: antes trabalhou comigo Clayton Lopes. Fiquem agora com o programa A Voz do Brasil. Boa noite.
1: Em Brasília, 19 horas. Do Brasil. As notícias do governo federal que movimentaram o país no dia de hoje.
2: Olá, boa noite.
1: Boa noite para você que nos acompanha em todo o país.
2: Terça-feira, 16 de junho de 2026.
1: Vamos ao destaque do dia. Presidente Lula se reúne com países mais desenvolvidos do Ocidente.
2: Em reunião do G7 na França, presidente defendeu que dívidas de países pobres sejam convertidas em serviços ambientais.
1: Destacou ações brasileiras para conter o aquecimento global e a redução da pobreza. Luana Karen.
3: Lula também falou de segurança. Defendeu que o combate ao narcotráfico seja feito junto ao combate de ilícitos, como lavagem de dinheiro e tráfico de armas.
2: E ainda, na nossa última reportagem sobre o Move Brasil, vamos falar das condições facilitadas para motoristas de táxi e aplicativos trocarem os carros.
1: Os profissionais poderão comprar carros de até R$150 mil, pagando a metade dos juros de mercado. Luciana Colares de Holanda.
4: A partir de 19 de junho, os motoristas habilitados poderão escolher veículos e procurar uma instituição financeira credenciada para solicitar o financiamento.
2: E a gente vai falar também de educação.
1: Termina amanhã o prazo para pagar as inscrições do Enem para os alunos que não estão isentos da taxa.
2: E os dados mais recentes divulgados pelo governo do Brasil mostram que o número de crianças dependentes do BPC na escola é o maior já registrado.
1: Hoje, na apresentação da Voz do Brasil, eu, Mariana Jungmann e Luciano Seixas.
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1: O presidente Lula segue na França, onde participou hoje da reunião de cúpula do G7, o grupo que reúne as nações mais desenvolvidas do Ocidente.
2: Em seu discurso, o presidente defendeu que os países ricos destinem mais recursos para os países em desenvolvimento.
1: Lula também manteve reuniões bilaterais com a Comissão Europeia e a primeira-ministra do Japão.
5: Na primeira intervenção na cúpula do G7 em Evian, na França, o presidente Lula alertou os líderes do grupo, que reúne algumas das maiores economias do mundo, que a desigualdade entre nações ricas e pobres aumentou nos últimos anos. A sessão foi fechada à imprensa e teve apenas o discurso escrito divulgado. De acordo com o presidente, ano passado houve uma queda histórica de 23% na ajuda oficial ao desenvolvimento. Segundo Lula, a falta de recursos tem deixado milhões de pessoas ao redor do mundo sem alimentação, sem escola e vulneráveis a doenças que poderiam ser prevenidas. Por outro lado, o brasileiro afirmou que os gastos militares somam quase 3 trilhões de dólares por ano. Ainda no discurso, o presidente Lula defendeu soluções, como a troca de dívidas dos países pobres por ações climáticas ou investimentos sociais. E destacou medidas adotadas pelo Brasil, como o Fundo Florestas Tropicais para Sempre, criado para financiar a manutenção desse bioma, e a Aliança Global contra a Fome e a Pobreza, que permite o compartilhamento de experiências eficazes na redução de desigualdades. Lula também falou de segurança. Defendeu que o combate ao narcotráfico seja feito junto ao combate de ilícitos, como lavagem de dinheiro e tráfico de armas. Pela manhã, o presidente Lula se reuniu com a primeira-ministra do Japão, Sanae Takaishi. Eles trataram do possível início das negociações para um acordo de comércio entre Mercosul e Japão.
6: Eu fico muito feliz com essa perspectiva virtuosa de um acordo Japão-Mercosul. E além dessa boa notícia do Mercosul, eu espero que possamos produzir boas notícias na relação bilateral Brasil-Japão.
5: No fim da tarde, o presidente Lula se reuniu com a presidente da Comissão Europeia, Ursula von der Leyen, e com o presidente do Conselho Europeu, Antônio Costa. Eles trataram alertaram de medidas restritivas adotadas por países da Europa contra produtos brasileiros e acertaram a criação de uma comissão entre o Itamaraty e os representantes do bloco europeu para identificar as dificuldades e buscar soluções. Também nesta terça-feira, o presidente Lula participou de um jantar com todos os chefes de Estado e de governo que estão em Evian para as reuniões do G7. De Evian, Leban, na França, Luana Karen.
2: E ainda durante os trabalhos do G7, o presidente Lula e o diretor-geral da Organização Mundial da Saúde, Tedros Adhanom, divulgaram uma carta pedindo que os líderes das maiores economias do mundo apoiem a conclusão do Acordo Global sobre Pandemias.
1: O acordo foi aprovado em 2025, mas um ponto extra ainda precisa ser discutido para ele entrar em vigor.
2: O Brasil preside essas negociações que tratam da adoção do anexo de acesso a patógenos e partilha de benefícios.
1: O foco é garantir a troca de informações sobre vírus, bactérias e outros agentes com potencial para se tornarem novas pandemias.
2: Além disso, é preciso garantir que países em desenvolvimento tenham acesso a vacinas e tratamentos de forma justa do que ocorreu com a pandemia de Covid-19.
1: Garantir mobilidade e proteger áreas ambientais são desafios das obras de pavimentação da BR-319, que atravessa uma das regiões mais sensíveis da Amazônia.
2: A rodovia conecta Manaus a Porto Velho e é a única via terrestre que liga a capital do Amazonas com o restante do país.
1: Com investimento de 20 bilhões de reais, o governo do Brasil vem adotando um modelo inédito que deve servir de referência.
2: São medidas especiais para assegurar proteção ambiental e reduzir o isolamento logístico da região.
7: Uma rodovia que representa um dos maiores desafios de infraestrutura do país. A BR-319, responsável por conectar o Amazonas ao restante do Brasil por via terrestre, recebe um novo modelo de gestão. A ideia é unir mobilidade, desenvolvimento e preservação da floresta. Em Brasília, representantes do governo do Brasil apresentaram as medidas especiais previstas. O plano prevê ações de proteção ambiental, monitoramento territorial, reforço da fiscalização e regularização de terras na área de influência da rodovia. A secretária executiva do Ministério do Meio Ambiente e Mudança do Clima, Ana Flávia de Sena Franco, explica que todo o trabalho feito pelo governo vai transformar a BR-319 em um modelo de desenvolvimento e preservação ambiental.
8: Nosso objetivo é fazer do processo de repavimentação da rodovia um modelo de gestão e controle ambiental com participação das comunidades, respeito aos saberes tradicionais, recuperação de área degradada, geração de emprego e renda para a população por meio do fortalecimento das cadeias da bioeconomia.
7: O plano prevê melhorias nos 877 quilômetros da BR-319. As medidas de proteção ambiental incluem a ampliação de áreas protegidas, ações de resgate da fauna e criação de estruturas de passagem para animais, além do reconhecimento e demarcação de terras indígenas e ações de regularização fundiária. Entre as medidas de infraestrutura estão as substituição de 52 pontes de madeira e a manutenção permanente da rodovia. A previsão é implantar também sistemas de monitoramento com implantação de portais de fiscalização, brigadas de combate a incêndios e bases integradas de órgãos públicos. Para o diretor-presidente da Infra SA, Jorge Bastos, trata-se de um modelo inovador e único no mundo.
9: É uma coisa inovadora, não tem nada igual no mundo, é de suma importância não só para o Brasil, mas para o mundo inteiro, a gente mostrar como pode ser sustentável uma rodovia dentro da selva amazônica.
7: O modelo prevê um contrato único de 20 anos, renovável por mais 15. A assinatura do contrato deve acontecer em dezembro de 2027. A expectativa é transformar a BR-319 em referência de integração regional com proteção da Amazônia e presença permanente do poder público na região. Reportagem Pablo Mundim.
1: Move Brasil foi criado pelo governo federal para estimular a troca da frota brasileira por veículos mais modernos, eficientes, seguros e menos poluentes.
2: Inicialmente, o programa teve foco em caminhões e ônibus, que nós falamos aqui na Voz do Brasil.
1: Na última sexta-feira, foi lançada a versão voltada para ajudar entregadores a comprarem novas motos, bicicletas elétricas e veículos semelhantes.
2: Hoje nós vamos falar do Move Brasil voltado para taxistas e motoristas de aplicativos.
1: A partir dessa sexta-feira, eles poderão solicitar o financiamento de novos veículos junto a instituições financeiras. Luciana Colares de Holanda explica.
10: Juros
4: juros abaixo da metade dos valores encontrados no mercado e melhores prazos para pagar. Esses são os benefícios que o programa Move Aplicativos oferece para taxistas e motoristas de aplicativos adquirirem veículos novos. As condições especiais de financiamento valem para carros de até R$150 mil e que atendam critérios de sustentabilidade, como os flex, híbridos e elétricos. O Wallace Moreira, secretário de Desenvolvimento Industrial, Inovação, Comércio e Serviços, detalha as vantagens do programa.
10: Para além de proporcionar a possibilidade de renovação de frota, de descarbonização, ela também dá ao trabalhador melhores condições de trabalho, de vida e de adquirir uma propriedade a uma taxa de juros que está abaixo da metade do mercado. A taxa de juros hoje de mercado gira em torno entre 24% e 28% dependendo do perfil. Hoje, essa taxa de juros é de 12,5% para homem e 11,5% para as mulheres.
4: Uma pesquisa do IBGE, divulgada no ano passado, mostra que quase 2 milhões de pessoas trabalhavam como motoristas de automóvel no Brasil em 2024. Para Simone Almeida, motorista de aplicativo há quase 10 anos, não fosse por essas condições facilitadas de pagamento, seria impossível trocar de carro.
11: Hoje, nas condições atuais, sem o programa Move Brasil, a gente não consegue adquirir esse veículo para ter um rendimento melhor. E é conforto também do passageiro. O passageiro entra ali e quanto mais estrelas você tem, quanto mais bem avaliado você é, mas você recebe corridas pelas plataformas.
4: Em maio, o presidente Lula assinou uma medida provisória que destina até R$30 bilhões para o programa. Podem participar motoristas de aplicativos com cadastro ativo há pelo menos 12 meses que tenham realizado ao menos 100 corridas nesse período na mesma plataforma, além de taxistas em atividade. Para participar, é só acessar a plataforma oficial gov.br/movebrasil e autorizar o uso dos dados necessários para análise de elegibilidade. E ainda esta semana, a partir de 19 de junho, os motoristas habilitados poderão escolher veículos e procurar uma instituição financeira credenciada para solicitar o financiamento. Reportagem Luciana Colares de Holanda.
2: Doenças do pulmão, do coração, maior incidência de câncer.
1: A lista de prejuízos na saúde é grande para quem fuma.
2: Segundo a Organização Mundial da Saúde, o tabaco mata mais de 8 milhões de pessoas no mundo por ano.
1: O SUS oferece todo o tratamento de graça para quem deseja parar de fumar. E a busca por ele tem crescido nos últimos anos.
12: O servidor público Frederico Pereira fuma há mais de 30 anos. Ele está em tratamento no Hospital Universitário de Brasília por causa da bronquite e do início de um enfisema pulmonar, e fala sobre a dificuldade que é abandonar o cigarro.
13: Não desisti ainda dessa luta e dessa tarefa, até porque é uma necessidade de saúde.
12: Parar de fumar vai muito além de abandonar um hábito. A dependência da nicotina provoca sintomas físicos e emocionais que podem dificultar o processo. Por isso, muitas vezes é necessário acompanhamento médico. O Sistema Único de Saúde oferece tratamento completo para quem deseja parar de fumar. A chefe de controle do tabagismo do Instituto Nacional de Câncer, INCA, Maria José Giongo, detalha esse atendimento.
14: Então, essa pessoa, ela vai ser acolhida na unidade de saúde, né? Esse tratamento, ele pode ser individual ou em grupo. Caso seja necessário que essa pessoa, que esse cidadão, se utilize de medicamentos para auxiliá-lo no processo de cessação, então ele vai receber esse medicamento também de forma gratuita. Então, as equipes das unidades de saúde dispõem de uma equipe ali multiprofissional que vai dar toda assistência para a pessoa que deseja parar de fumar.
12: E a procura por tratamento tem crescido. A distribuição de remédios no SUS aumentou 138% entre 2022 e 2025. Foram 19 milhões de medicamentos entregues em 2022, número que saltou para 46 milhões no ano passado. Além do medicamento bupropiona, o SUS oferece também outras opções que ajudam a parar de fumar, como goma de mascar e adesivos de nicotina. Um apoio importante para combater um hábito que traz consequências sérias para a saúde. No Brasil, 477 pessoas morrem a cada dia por causa do tabagismo. O professor e pneumologista do Hospital Universitário de Brasília, Ricardo Martins, fala sobre os malefícios do cigarro.
15: O cigarro é a principal causa evitável de doença no mundo. No campo das doenças respiratórias, são as doenças do tipo bronquite, enfisema, câncer de pulmão, que nos preocupa bastante, né? E doenças também da área do coração, né?
12: Quem deseja parar de fumar pode procurar uma unidade básica de saúde e verificar onde o tratamento é oferecido em seu município. Reportagem Márcia Fernandes.
2: Atenção, estudantes que já se inscreveram no Exame Nacional do Ensino Médio e ainda não realizaram o pagamento da taxa de inscrição.
1: Os candidatos não isentos devem pagar o valor de R$ 85,00 até amanhã. Sem ela, a inscrição não é válida.
2: O Enem é a principal porta de entrada para o ensino superior no Brasil.
1: O exame é válido para ingresso em universidades por meio do Sisu, ProUni e Fies e também em faculdades no exterior.
16: Termina nesta quarta-feira, 17 de junho, o prazo para pagamento da taxa de inscrição do exame. O valor é de R$ 85,00 e pode ser pago por boleto, Pix, cartão de crédito ou débito em conta, conforme a instituição financeira. Não precisam pagar a taxa os estudantes que tiveram a isenção aprovada pelo Instituto Nacional de Estudos e Pesquisas Educacionais, Anísio Teixeira, o INEP, como alunos do terceiro ano do ensino médio da rede pública, participantes do programa PED-Meia e pessoas inscritas no cadastro único que atendam aos critérios do edital. Os candidatos que solicitaram atendimento especializado vão poder consultar o resultado do pedido a partir de 26 de junho na página do participante. Acesse em enem.inep.gov.br/participante. Com redação de Lucília Araújo, Dilson Santa Fé, para a Voz do Brasil.
2: Avanço na inclusão educacional de estudantes com deficiência beneficiários do benefício de prestação continuada.
1: O BPC registrou o maior índice de sua história de crianças e adolescentes entre 0 e 18 anos matriculados, 83% em 2024.
2: Em 2008, apenas 21% dos beneficiários estavam matriculados.
17: Mãe de dois filhos, a Raimunda de Oliveira Souza, conta que trabalhava como doméstica para pagar as contas de casa, até que em 2018 viu sua vida mudar após o filho mais novo, Davi, com então 7 anos, ser diagnosticado com transtorno do espectro autista.
18: Ele, quando na idade de criança, né, de creche, né, que ele foi de creche, eu comecei a perceber alguns detalhes que eu achava diferente, assim, diferenciado das outras crianças, né? Aí, quando chegou no período dele ir para a escola normal, no ensino fundamental, né? Logo no primeiro ano, a professora já me chamou para conversar. Falou só, o Davi, ele é assim, é dessa forma, então é melhor você procurar um médico, né? Fazer uns testes, né? Uma consulta. Né?
17: O diagnóstico significou apenas o início de uma batalha solitária para Raimunda, que passou a dedicar todo o seu tempo ao tratamento do filho. Sem muita escolha, ela conta que teve que deixar o emprego remunerado e recorreu ao benefício de prestação continuada. Desde 2022, o BPC, no valor de um salário mínimo por mês, serve para cobrir gastos com medicamentos, alimentação e escola. O estudo, ela garante, é um item indispensável na rotina.
18: Tirando notas razoáveis, mais para boa, né? Porque tem a mãe aqui que fica no pé, né? Ensinando da maneira que eu posso, que eu também não tenho também laço, estudo, mas eu faço o que eu posso, né? E educadora social, que também eu sempre corro atrás, eu cobro na escola, eu sou aquela mãe mesmo que cobra. Se eu tô vendo que tá alguma coisa errada, eu vou lá na escola, converso, eu sei das minhas obrigações, eu sei do jeito que ele tem. Então eu vou atrás.
17: E não é só a Raimunda que se preocupa com a educação do filho. Em 2024, o benefício de prestação continuada registrou o maior índice da história de crianças e adolescentes beneficiários matriculados. Dos mais de 870 mil beneficiários, 83% estavam na escola. Em 2008, eram apenas 21%. Os dados são do Ministério do Desenvolvimento e Assistência Social, Família e Comunidade. combate à fome. Para João Paulo Santos, consultor jurídico do Ministério, o resultado mostra o compromisso do governo em ampliar o acesso à educação e reforçar o acompanhamento permanente da política pública.
19: O BPC na escola é um serviço específico do SUAS, do Sistema Único de Assistência Social, que passa a auxiliar, a tentar colocar todos os beneficiários do BPC em idade escolar, ou seja, pessoas com deficiência, né? Não são idosos, são pessoas com deficiência, jovens e crianças, na escola. Frequência escolar para essas pessoas, que é um processo de inclusão que não é fácil, né? Um processo de inclusão que precisa ser realizado no cotidiano.
17: Mais de 6 milhões e 500 mil pessoas recebem hoje o benefício de prestação continuada. Desse total, aproximadamente 58% são pessoas com deficiência e 42% são idosos. São beneficiários aqueles em famílias com renda igual ou menor que 1/4 do salário mínimo por pessoa, ou R$ 379,50 por mês. Reportagem Gabriela Noronha.
1: Junho é o mês das festas juninas e as autoridades acendem um alerta para uma prática que, além de perigosa, é ilegal.
2: Soltar balão é crime ambiental no Brasil, com pena de até 3 anos de prisão, além de multas.
1: A prática é um perigo real. Provoca incêndios em florestas e casas e causa apagões nas redes elétricas e pode prejudicar também o voo de aviões.
20: Nesta época do ano, a soltura ilegal de balões triplica, segundo a Força Aérea Brasileira. Entre 2019 e 2024, foram quase 4.500 ocorrências em todo o país. E para identificar os culpados, o tenente Tauan faz um apelo para a população.
21: A gente acredita que por meio da conscientização da população, e a partir da não soltura e nenhum incentivo e a divulgação dessa prática na internet, o compartilhamento dessas atividades também por WhatsApp, a gente imagina que com a contribuição da população, a gente reduzirá o risco dessa recorrência e preservará, portanto, a segurança de todos.
20: Esta prática é crime, previsto na Lei 9.605 de 1998, com pena de 1 a 3 anos de detenção e multa, além de crime ambiental, pelo potencial de causar incêndios e destruição. Ana Gabriela Salles, para a Voz do Brasil.

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2: Mas foi convidado a enviar contribuições. Outro tema considerado prioritário pela presidência francesa é a discussão sobre minerais críticos. E a posição brasileira é que os países produtores...
3: Cleide Lopes.
4: Falta de ar. Foi criado um canal de denúncias pela Agência Nacional de Proteção de Dados.
5: O novo canal busca facilitar o recebimento de relatos sobre violações de direitos por parte das plataformas na internet, como falhas na aferição de idade e ausência de segurança por padrão.
4: Os relatos devem ser de casos específicos e não genéricos e relacionados ao descumprimentos administrativos previstos no Estatuto Digital da Criança e do Adolescente.
5: O objetivo é ajudar no monitoramento e fiscalização de plataformas digitais e empresas que atuam no ambiente virtual.
4: Para denunciar, basta preencher o formulário disponível na plataforma da agência em www.gov.br/ANPD.
5: Hoje, o pagamento do abono salarial para os trabalhadores nascidos em julho e agosto.
4: Mais de 4 milhões de trabalhadores vão receber ao todo 5 bilhões e 500 milhões de reais com pagamentos realizados pela Caixa Econômica Federal.
5: O benefício varia de R$ 136 a R$ 1.621, de acordo com a quantidade de meses trabalhados no ano base 2024.
4: Tem direito ao abono aqueles que receberam remuneração média de até R$ 2.766 com cadastro no PIS/PASEP pelo menos 5 anos.
5: Os valores ficam disponíveis para saque até o encerramento do calendário, em 30 de dezembro de 2026.
4: E essas foram as notícias do Governo do Brasil.
5: Uma realização da Secretaria de Comunicação Social da Presidência da República.
4: Com produção da empresa Brasil de Comunicação.
5: Fique agora com as notícias do Poder Judiciário e do Congresso Nacional. Boa noite.
4: Boa noite para você e até amanhã.
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7: Supremo Tribunal Federal valida a inclusão automática de novos servidores federais em plano de previdência complementar. Para o STJ, citação de empresa estrangeira por meio de representante no Brasil exige prova da representação. Oiapoque que recebe ação itinerante da Justiça do Trabalho com serviços gratuitos à população. Boa noite, eu sou Walter Lima. O Supremo Tribunal Federal validou a inclusão automática de novos servidores federais em plano de previdência complementar. O plenário considerou que a regra é constitucional e não afasta o direito de escolha do servidor, que pode ser exercido posteriormente. Marcela Luiza.
8: Ao analisar o caso, o relator ministro Nunes Marques entendeu que a facultatividade prevista na Constituição está preservada, já que o servidor tem liberdade para decidir se deseja ou não permanecer no sistema. O ministro destacou que a legislação garante o cancelamento da inscrição a qualquer momento e prevê a devolução das contribuições com correção monetária nos casos de desistência em até 90 dias.
7: É nula a citação de empresa estrangeira por meio de suposta representante nacional sem prova concreta dessa representação. Essa decisão é do STJ, Fátima Uchoa.
3: A quarta turma do STJ deu provimento ao recurso especial da companhia coreana Hyundai Corporation para declarar nulos os atos processuais praticados desde a citação realizada por meio da Hyundai Caoa do Brasil em ação de cobrança, rescisão contratual e indenização ajuizada por empresa brasileira que alega não ter recebido acessórios de telefonia celular pelos quais pagou. A Justiça do Rio de Janeiro considerou válida a citação, mas o STJ entendeu que esse ato só seria válido se a representação tivesse sido comprovada, o que não ocorreu. Assim, sem representante formal confirmado, a Hyundai deveria ser citada diretamente na Coreia do Sul por carta rogatória. O voto que prevaleceu no julgamento foi o da ministra Isabel Galotti.
7: Equipes da Justiça do Trabalho e de órgãos parceiros chegam ao município de Oiapoque, no extremo norte do Amapá. É a itinerância Cidadania Aqui com Você, para atender as aldeias indígenas. Rafael Silva.
9: As ações vão ocorrer de quarta a domingo. Primeiro na aldeia Manga. Sábado e domingo será a vez da aldeia Espírito Santo. Pela Justiça do Trabalho, além de receber orientações, os moradores da região também vão poder denunciar e resolver questões trabalhistas e previdenciárias e até solucionar conflitos. Mas vai ter também outros serviços, como emissão de documentos, orientações jurídicas diversas e atendimento na área da saúde.
7: Quatro legendas exibem propaganda partidária nesta semana. Programas vão ao ar na terça, quinta e no sábado, entre 19h30 e 22h30. Mariana Fabri.
10: Nesta semana, o Partido dos Trabalhadores, o Partido Liberal, o Partido Comunista do Brasil e o Partido Social Democrático exibem propaganda partidária nas emissoras de rádio e televisão. O tempo de propaganda depende do número de deputados federais eleitos pelo partido nas eleições gerais de 2022. Por isso, PT, PL e PSD têm direito a 10 minutos cada. Já o PCdoB conta com 5 minutos. A propaganda partidária promove o programa e as atividades do partido e divulga o posicionamento sobre temas políticos e sociais. Em anos eleitorais, como 2026, esse tipo de propaganda só é transmitida no primeiro semestre.
7: Governo Federal e FUNAI pagarão 10 milhões de reais por violações contra indígenas na década de 70 em Mato Grosso. A sentença também determinou a conclusão da demarcação em até 2 anos. Vanessa Pereira.
11: Depois de 50 anos, o MPF obteve a condenação na justiça contra o governo federal e a FUNAI por remover, na década de 1970, indígenas Tapaiuna do território tradicional, próximo a Diamantino, em Mato Grosso. Na sentença, foi determinado o pagamento de indenização por danos morais e coletivos para a comunidade indígena, no valor de 10 milhões de reais. A conclusão da demarcação das terras em até 2 anos e um pedido público de desculpas.
7: 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Boa noite.
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12: Eu sou Paula Groba.
13: E eu sou Ricardo Nakaoka.
12: E estes são os destaques de hoje do Jornal do Senado, que começa agora.
13: Senado pode analisar compensação para médico que prestar assistência durante voo.
12: Projeto endurece punição para quem induz crimes em escolas e shoppings.
13: Bombeiros podem passar a receber recursos de emendas da saúde.
12: Boa noite.
13: Boa noite.
12: Uma emergência médica a 10 mil metros de altura pode transformar um voo tranquilo em uma corrida contra o tempo. Nessas horas, a ajuda de um médico entre os passageiros pode fazer toda a diferença.
13: Para reconhecer esse trabalho voluntário, o Senado pode analisar um projeto que prevê algum tipo de compensação aos profissionais que prestarem socorro durante viagens aéreas. Os detalhes com o repórter Alexandre Campos.
14: Autor do projeto, o senador doutor Irã, do PP de Roraima, lembrou que um médico que presta assistência ainda é obrigado a preencher formulários após o pouso do avião com informações sobre os procedimentos adotados durante o voo. Pela proposta, a companhia aérea vai ter duas opções: inserir no seguro que é obrigada a contratar uma cláusula prevendo a compensação ao profissional da saúde que agir nessas situações, ou, por conta própria, oferecer algum tipo de ressarcimento, como pagamento em milhas ou upgrade em viagem futura.
15: Você sabe que nós temos uma população que tem envelhecido muito, e quanto mais envelhecemos, mais agravos nós ficamos suscetíveis. E muitas vezes a gente encontra pessoas idosas que às vezes não tomaram suas medicações antipertensivas, suas medicações para controlar sua glicose, enfim, o que torna muito frequente a necessidade de um atendimento médico nos aviões.
14: Na justificativa de seu projeto, o doutor Irã, que é médico, lembrou que o Conselho Federal de Medicina confirmou o entendimento de que é devido a algum tipo de compensação ao profissional pela prestação de socorro durante voos.
12: E o senador Eduardo Girão, do Novo do Ceará, lamentou a morte de 7 jovens atletas cearenses em um grave acidente ocorrido na rodovia estadual CE-187. Durante a sessão de hoje no Senado, ele pediu um minuto de silêncio em homenagem aos jogadores de basquete falecidos.
13: Girão lembrou que os jovens participam da Copa Sobral de basquete e regressavam para Juazeiro do Norte, quando o ônibus em que viajavam tombou às margens da rodovia.
16: Neste momento de profunda dor, eu quero manifestar minha solidariedade às famílias das vítimas e aos feridos, que seguem recebendo atendimento médico, e a toda a comunidade esportiva cearense.
12: O senador Isalci Lucas, do PL do Distrito Federal, alertou para o crescente endividamento das famílias brasileiras. Segundo o parlamentar, o número de pessoas com dívidas e restrições de crédito atingiu níveis recordes. Ele afirmou que a situação afeta principalmente as camadas de menor renda e defendeu uma reflexão sobre o alto custo do crédito no país.
13: Para Isalci, os juros elevados comprometem o orçamento familiar, dificultam o planejamento financeiro e limitam as perspectivas de crescimento econômico e social. Segundo ele, nenhum país consegue crescer de forma sustentável.
17: O grande problema do Brasil não é o tamanho da dívida. O grande problema do Brasil é o custo da dívida, é o preço do dinheiro, é o crédito caro, é o juro excessivo.
12: Na mesma linha, a senadora Zenaide Maia, do PSD do Rio Grande do Norte, voltou a defender medidas para reduzir o endividamento das famílias brasileiras. A parlamentar criticou as altas taxas de juros cobradas em operações de crédito, especialmente no cartão de crédito e no cheque especial, e argumentou que o comprometimento da renda dos brasileiros está diretamente relacionado ao elevado custo do crédito.
13: Zenaide Maia também pediu a aprovação da proposta de emenda à Constituição que limita os juros do cartão de crédito e do cheque especial a até 3 vezes a taxa Selic. Ela, que é autora da iniciativa, afirmou que a proposta ajudaria a conter o crescimento da inadimplência e a reduzir o impacto dos juros sobre o orçamento familiar. A PEC está em análise na Comissão de Constituição e Justiça.
18: Com a aprovação da nossa emenda, vamos frear essa bola de neve, pela qual os altos juros dificultam o pagamento e aprofundam a inadimplência.
12: Crianças e adolescentes precisarão de autorização judicial para exposição comercial nas redes sociais.
13: A determinação está no ECA Digital. Foi regulamentada pelo Conselho Nacional de Justiça e mira os chamados influenciadores mirins. Repórter Raíssa Abreu.
19: A norma do Conselho Nacional de Justiça determina que um juiz avaliará, por exemplo, se a atuação da criança ou adolescente nas redes é compatível com sua idade, suas atividades escolares e sua fase de desenvolvimento. O ECA Digital, que entrou em vigor em março, criou responsabilidades compartilhadas entre Estado, famílias e empresas de tecnologia na proteção das crianças e adolescentes no mundo virtual. O senador Alessandro Vieira, do MDB de Sergipe, foi o autor do projeto que deu origem à lei.
20: Nós estamos regulando parcialmente a atividade das empresas mais poderosas da história do capitalismo. Essa é a primeira lei das Américas nessa matéria. E nós conseguimos colocar na mesma mesa e do mesmo lado da trincheira pessoas tão diversas como a nossa senadora Damares e a deputada Maria do Rosário.
19: A proposta do CNJ ata que regulamenta a atividade de crianças e adolescentes nas redes sociais será votada no final de junho. Se aprovada, as plataformas deverão suspender conteúdos que exponham pessoas com menos de 18 anos sem alvará.
12: E a Comissão de Segurança Pública pode votar nesta terça-feira um projeto que endurece as punições para quem incita ou induz crimes em ambientes coletivos, como escolas, universidades e centros de compras.
13: A proposta foi apresentada para combater o crescimento de ameaças e discursos de pânico propagados na internet. Repórter Bruno Lourenço.
0: A relatora, senadora professora Dorinha Seabra, do União do Tocantins, lembrou os trágicos atentados ocorridos em escolas de São Paulo, Blumenau, Aracruz e Sobral para justificar a necessidade do projeto.
21: Um grande número de pessoas que, aproveitando-se do anonimato e de uma suposta impunidade conferida pela rede mundial de computadores, passam a incitar ou induzir prática de homicídio, lesão corporal e ameaças em locais de frequentação coletiva, como escolas, universidades, ambientes de trabalho e centros de compra.
0: Apesar de apoiar a proposta, o senador Fabiano Contarato, do PT do Espírito Santo, afirmou que a alteração no Código Penal pode acabar diminuindo a pena.
22: Você está tirando a figura da codelinquência, seja do partícipe por participação moral na forma de induzimento ou instigação, ou no auxílio, que seria, pela teoria unitária humanista, pelo mesmo homicídio.
0: Depois da CSP, o projeto de lei segue para a Comissão de Constituição e Justiça.
12: Verbas da saúde para atendimentos dos bombeiros e regras para o uso de inteligência artificial estão entre os temas em debate no Senado nesta semana.
13: Um dos projetos em análise prevê o uso de emendas parlamentares da saúde para custear e equipar os serviços de atendimento pré-hospitalar dos corpos de bombeiros militares. Repórter Marcela Cunha.
23: Na terça-feira, a Comissão de Assuntos Econômicos pode votar uma proposta que atualiza os limites de endividamento para acesso ao microcrédito, com a correção anual desses valores pela inflação. Na Comissão de Educação, os senadores analisam novas regras para a participação de crianças e adolescentes em espetáculos e vídeos publicados na internet. Além de exigir autorização judicial, o texto proíbe a presença de menores em publicidade de cigarros, bebidas alcoólicas e apostas. Na quarta-feira, a Comissão de Assuntos Sociais pode autorizar o uso de emendas parlamentares da saúde para custear e equipar os serviços de atendimento pré-hospitalar dos corpos de bombeiros militares. Mas o senador Humberto Costa, do PT de Pernambuco, alertou que a inclusão dos bombeiros entre os destinatários das emendas da saúde pode aumentar a disputa por recursos do SUS.
24: Poderá gerar maior competição por verbas já insuficientes para atender plenamente as necessidades da atenção básica, da rede hospitalar, do SAMU e de outros serviços estratégicos do SUS.
23: Na Comissão de Ciência e Tecnologia, uma proposta proíbe o uso de inteligência artificial para reproduzir sem autorização a voz ou a imagem de uma pessoa com fins comerciais.
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13: Com edição de Paula Groba e trabalhos técnicos de João Lira, o Jornal do Senado fica por aqui. Acompanhe agora as notícias da Câmara dos Deputados. Boa noite.
12: Uma boa noite e até amanhã.
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26: Câmara pode votar texto do governo sobre redução da jornada de trabalho.
27: Avança projeto que indeniza produtores por prejuízos com falta de energia.
26: Deputados facilitam a matrícula em cidade vizinha mais próxima do aluno.
27: Proposta prevê incentivo fiscal para livros, brinquedos e jogos inclusivos.
26: Boa noite. A Comissão de Constituição e Justiça da Câmara aprovou o projeto que prevê incentivo fiscal para livros, brinquedos e jogos inclusivos. Agora, a proposta será analisada pelo Senado. A repórter Maria Neves explica o que diz o texto.
2: Pelo texto, o poder público deverá reduzir tributos para a produção de materiais que ajudem crianças e jovens com desordem estética, deficiência ou enfermidade que cause embaraço social a compreender e aceitar sua condição. Autor do texto, o deputado Dr. Jaziel, do PL do Ceará, afirma que a carga tributária sobre brinquedos corresponde a cerca de 40% do preço final. Devido a essa tributação elevada, o parlamentar sustenta que o mercado de artigos lúdicos para crianças com deficiência não alcança larga escala. É atendido por iniciativas isoladas e artesanais. O relator da proposta, deputado Diego Garcia, do Paraná, concorda com o autor e acrescenta que atividades lúdicas e brincadeiras são coisa séria, principalmente para crianças com deficiência.
3: Crianças com deficiência devem ser estimuladas a desenvolver autonomia e autoestima. Materiais didáticos, livros, jogos e brinquedos inclusivos, que respeitem as individualidades, certamente terão repercussão positiva no desenvolvimento das crianças.
2: O deputado ressalta que percepções, raciocínio e criatividade são aprendidos na relação das crianças consigo mesmas e com o outro por meio do lazer infantil. E, para crianças com deficiência, destaca que as brincadeiras são instrumentos eficazes de superação de dificuldades e de desenvolvimento da criatividade. Segundo o Instituto Brasileiro de Geografia e Estatística, o Brasil tem 14 milhões e meio de pessoas com deficiência, o que representa 7,3% da população com 2 anos ou mais. Além disso, o Instituto identificou 2 milhões e 400 mil pessoas com autismo. Da Rádio Câmara de Brasília, Maria Neves.
4: Gilson Daniel, do Podemos do Espírito Santo, destaca o potencial turístico da região do Caparaó, impulsionado por eventos tradicionais e pelas belezas naturais. O deputado cita o Festival de Inverno de Guaçuí e a Festa do Carro de Boi, na cidade de Iúna, como iniciativas que valorizam a cultura local.
26: Gilson Daniel também ressalta que Caparaó reúne atrativos como o Pico da Bandeira, além de uma rica gastronomia regional. Ele registra investimentos destinados à região, como a inauguração da obra de asfaltamento da rodovia que liga os municípios de Iúna e Urupi.
5: Agricultura.
4: Projeto que prevê indenização a produtores rurais por prejuízos com falta de energia avança na Câmara. A repórter Sofia Peçanha tem os detalhes.
8: A Comissão de Agricultura aprovou o projeto que prevê que produtores rurais sejam indenizados quando tiverem prejuízos causados por falhas no fornecimento de energia elétrica. Apresentada pelo deputado Marcos Beltrão, de Alagoas, a proposta também foi aprovada pela Comissão de Minas e Energia. A medida vale para situações em que a falta de luz ou oscilações na rede elétrica provoquem a perda de produtos perecíveis, como leite, frutas, grãos armazenados ou até a morte de animais que dependem de sistemas automatizados para a sobrevivência. Durante a discussão na Comissão de Minas e Energia, o deputado Padre João, do PT de Minas Gerais, destacou os impactos diretos para os produtores, especialmente os de menor porte.
9: Porque a pessoa ela tem uma expectativa de, no mês, ela receber o leite que ofereceu. Então, terminar o prazo, isso é muito importante, porque a pessoa ela fica descapitalizada, fica sem renda, porque é o prejuízo. Caso do leite, mas tem as câmeras frias de legumes, verduras, queijos.
8: Para ter direito à indenização, o produtor deverá comprovar por meio de documentos técnicos que prejuízo foi causado diretamente pela interrupção de energia. O valor será calculado com base no preço de mercado dos produtos na região. O texto também determina que a concessionária de energia terá até 30 dias para analisar o pedido e fazer o pagamento. Caso o prazo não seja cumprido, haverá acréscimo de 10% no valor da indenização como multa. O relator da proposta na Comissão de Agricultura, o deputado Tião Medeiros, do PP do Paraná, Afirmou que a medida também pode incentivar melhorias na qualidade do serviço prestado pelas empresas de energia.
1: O dever de indenizar fortalece um incentivo para a atuação proativa dos distribuidores, ao mesmo tempo em que responde a uma demanda urgente dos produtores rurais de todo o país.
8: O projeto que garante indenização a produtores rurais por perdas causadas por falta de energia elétrica segue para análise na Comissão de Constituição e Justiça. Da Rádio Câmara de Brasília, Sofia Peçanha.
5: Economia.
7: Reginaldo Lopes, do PT de Minas Gerais, anuncia uma articulação partidária em torno da proposta que garante fomento indireto aos setores da cultura e do esporte por meio de créditos tributários para gestores, artistas e patrocinadores.
10: O deputado explica que o principal objetivo da proposta é incluir os mecanismos permanentes de fomento dentro das regras da reforma tributária. Para Reginaldo Lopes, a medida fortalece a geração de emprego e renda, além de estimular investimentos privados em cultura e esporte.
7: Maurício Marcon, do PL do Rio Grande do Sul, alerta para o agravamento da situação econômica do país. Ao mencionar dados sobre o endividamento das famílias brasileiras, o deputado prevê um cenário de forte instabilidade financeira.
10: De acordo com Maurício Marcon, o descontrole fiscal do governo impulsionou a inflação dos alimentos e elevou a taxa de juros a patamares históricos. Ele recomenda cautela financeira aos cidadãos diante do risco de uma crise.
5: Trabalho.
7: O plenário da Câmara dos Deputados deve votar o projeto do governo que limita em 40 horas semanais a jornada de trabalho. O repórter Antônio Vital nos conta como estão as negociações.
11: A semana no plenário da Câmara começa com um único projeto na pauta, o que define a jornada máxima de trabalho em 40 horas semanais sem redução de salários. No final de maio, a Câmara aprovou proposta que inclui esse limite na Constituição, o que deve ser ainda analisado pelo Senado. A diferença é que o projeto enviado pelo governo ao Congresso em abril detalha a aplicação da redução da jornada e altera 9 leis, além da consolidação das leis do trabalho, a CLT. Acrescenta esse limite em legislações específicas que tratam do repouso semanal remunerado, do esporte e de profissões como aeronautas, seguranças privados, trabalhadores domésticos e radialistas. O projeto chegou à Câmara em abril com regime de urgência constitucional, com prazo para ser votado. Como isso não ocorreu, passou a trancar a pauta do plenário a partir de 30 de maio. Desde então, os deputados ficaram impedidos de votar qualquer outro projeto de lei. Na semana passada, o presidente da Câmara, Hugo Mota, designou como relator o deputado Léo Prates, do Republicanos da Bahia, o mesmo da proposta de emenda à Constituição que acaba com a escala 6x1. O projeto do governo define que a duração normal do trabalho não poderá ultrapassar 8 horas diárias e 40 horas semanais, o que vai valer também para trabalhadores com escalas especiais. Estabelece ainda que todos os trabalhadores terão direito a 2 dias de folga remunerados por semana, de preferência aos sábados e domingos. Abre exceções para negociações coletivas, de acordo com as peculiaridades de cada atividade. Também permite escalas de até 12 horas seguidas, mas mantendo o limite de 40 horas semanais. A proposta do governo se aplica aos contratos em vigor e passa a valer imediatamente assim que virar lei. Já a proposta já aprovada, que acrescenta esses limites ao texto da Constituição, define que a adoção da medida será gradual, com prazo de 2 meses para começar a valer.

0: que a redução da jornada de trabalho vai permitir o aumento da produtividade, ganha a sociedade, ganha a economia, ganha as famílias brasileiras.
1: Já a proposta que acrescenta o limite máximo de 40 horas semanais de trabalho na Constituição, quando foi votada na Câmara, recebeu críticas de deputados da oposição. Deputados do PL, do Novo e do Missão disseram que a medida vai acarretar aumento do trabalho informal, diminuir a produtividade e aumentar o custo para as empresas. Da Rádio Câmara, de Brasília, Antônio Vital.
2: Relações Exteriores.
3: Alexandre Lindemeyer, do PT do Rio Grande do Sul, defende a soberania nacional e a autonomia jurídica do Brasil, sustentando que o país não deve se curvar a decisões externas. Ele lembra a decisão dos Estados Unidos de classificar as facções criminosas brasileiras como grupos terroristas.
4: Alexandre Lindemeyer afirma que a lei brasileira e tratados internacionais distinguem claramente crime organizado e terrorismo. Em sua opinião, os Estados Unidos são movidos por interesses próprios, com o apoio de políticos brasileiros empenhados em entregar riquezas nacionais.
2: Educação.
3: A Câmara aprovou o projeto que facilita a matrícula na escola mais perto do aluno, mesmo que em município vizinho, e o texto seguiu para análise do Senado. Confira na reportagem de Luiz Cláudio Canuto.
5: A Comissão de Constituição e Justiça da Câmara dos Deputados aprovou o projeto que assegura a alunos da educação básica o direito de se matricular na escola mais próxima da sua casa, mesmo que seja em um município vizinho. O texto aprovado muda a LDB, Lei de Diretrizes e Bases da Educação Nacional. Por recomendação da relatora, deputada Júlia Zanatta, do PL de Santa Catarina, a comissão aprovou as sugestões da Comissão de Educação para o projeto. Pela versão aprovada, será assegurado o direito à matrícula e ao transporte escolar, com possibilidade de acordo entre os municípios. A deputada Júlia Zanatta reforçou a importância da medida.
6: Não precisando de mais uma legislação estadual ou municipal para acertar isso aqui. Então, é uma legislação que pensa na vida das pessoas lá na ponta, dos alunos, das mães, que às vezes moram na divisa de um município com outro e não conseguem fazer essa matrícula por causa de uma burocracia imposta por uma lei que foi feita aqui em Brasília, mas que não viu a realidade das pessoas lá na ponta. Então é um grande avanço.
5: O censo de 2022 apontou que 7,2% dos estudantes do Brasil, ou seja, 4 milhões de alunos, precisam ir a um município vizinho para estudar. Pouco mais de 3% dos alunos do ensino fundamental e 6,6% dos alunos do ensino médio precisam fazer diariamente esse deslocamento. O projeto original é do deputado Evair Vieira de Mello, do Espírito Santo. Da Rádio Câmara de Brasília, Luiz Cláudio Canuto.
2: Política.
4: Heloísa Helena, da Rede do Rio de Janeiro, despediu-se da Câmara após cumprir um mandato temporário de 4 meses. Em seu pronunciamento, a congressista fez um balanço de sua atuação, destacando a apresentação de mais de 60 projetos de lei voltados para a área social.
3: Heloísa Helena afirma que deixou o cargo consciente de ter feito uma política ética. A legisladora deixa o cargo em função do fim da suspensão do mandato do deputado Glauber Braga.
2: Justiça.
4: O nome afetivo, que muitas vezes crianças e adolescentes usam ao ganharem novas famílias, vai poder ser oficializado antes do fim do processo de adoção. A repórter Mônica Tati explica o teor da proposta, que agora vai para o Senado.
7: A Câmara dos Deputados aprovou proposta que permite o uso de nome afetivo por crianças e adolescentes sob guarda provisória, em cadastros de escolas e estabelecimentos de saúde, cultura e lazer. O nome afetivo é aquele pelo qual o menor é chamado pela nova família, antes da conclusão do processo de adoção e da alteração definitiva na certidão de nascimento. Depois de adotada, a criança geralmente troca o sobrenome. No entanto, há casos em que há a troca do primeiro nome também. O objetivo do projeto é antecipar o uso desse nome, como forma de respeitar a identidade da criança. A autora do projeto, a deputada Laura Carneiro, do PSD do Rio de Janeiro, explica por que a mudança do nome é importante ainda durante o processo de adoção.
8: A criança chegar à adoção é porque ela perdeu todos os links familiares, seja por violência, seja por abandono, está absolutamente desprotegida, principalmente no amor. Então, vem o processo de adoção, o processo com

0: começa com essa guarda provisória. Isso demora muito tempo, é uma análise difícil, mas durante esse tempo, essa criança cria vínculo com essa nova família. A própria família e na escola, os amiguinhos, na sociedade, na vida normal dessa criança, ela passa a precisar efetivamente ser parte daquela família. E esse pertencimento também está ligado ao nome dela.
1: Laura Carneiro também destaca a importância de mais mecanismos para incentivar a adoção no país, principalmente de crianças mais velhas e adolescentes. A proposta que permite o uso de nome afetivo por crianças e adolescentes sob guarda provisória segue agora para o Senado Federal e, se for aprovada, pode ser sancionada pelo presidente da República e virar lei. Da Rádio Câmara de Brasília, Mônica Tati.
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3: Segurança Pública.
4: Avançou na Comissão de Constituição e Justiça da Câmara a proposta que reduz a maioridade penal para 16 anos. Para Sérgio Turra, do PP do Rio Grande do Sul, a medida acaba com a possibilidade de criminosos de alta periculosidade se esconderem na menoridade.
5: O deputado critica a oposição de esquerda à proposta, argumentando que ela protege criminosos, indo contra o interesse público e a segurança da sociedade. Sérgio Turra menciona o apoio popular à medida, que será analisada agora por uma comissão especial, antes de ir à votação no plenário.
4: Sargento Faur, do PL do Paraná, celebra a aprovação na CCJ da PEC que reduz a maioridade penal. O congressista afirma que a medida é um primeiro passo para responsabilizar adolescentes de 16 e 17 anos envolvidos em crimes graves.
5: Sargento Faur sustenta que a punição de adolescentes infratores busca proteger principalmente os jovens que estudam e trabalham. Ele lembra que a PEC ainda precisa passar por comissão especial e pelo plenário da Câmara em dois turnos antes de seguir para o Senado.
4: José Rocha, do União da Bahia, celebra o Dia da Marinha comemorado em 11 de junho. O parlamentar ressalta o papel histórico da corporação e exalta suas ações humanitárias operadas em rios de regiões isoladas para levar desenvolvimento e promover a integração nacional.
5: Presidente da Frente Parlamentar de Apoio ao Programa Antártico Brasileiro, José Rocha, ressalta a importância da Força Naval na proteção de quase 6 milhões de quilômetros quadrados da Amazônia Azul e defende investimentos em tecnologia, como a construção de submarinos e fragatas.
4: Termina agora o Jornal Câmara dos Deputados, produzido pela Rádio Câmara, com trabalhos técnicos de Wellington Teles e apresentação de Val Monteiro e Luciana Vieira. Uma boa noite para você.
5: Você fica com as notícias do Tribunal de Contas da União. Boa noite.
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2: Muito boa noite, sejam todos bem-vindos a mais um programa Bastidores do CNPJ, um programa que conecta você à realidade de muitos empresários. E eu quero aqui já dizer para você que esse programa tem uma pegada informativa, estratégica, cheia de conhecimento para os nossos empresários e empreendedores que desejam crescer com segurança em um mercado que cada vez mais se torna competitivo. E hoje nós vamos abordar um tema extremamente atual, que é a importância da tecnologia com a reforma tributária. Isso mesmo, você que está aí do outro lado, está pensando em empreender, é microempreendedor individual, você que está aí com dúvidas sobre a questão do seu imposto de renda, se vai tributar mesmo 5 mil ou não vai, qual que é a importância de você manter todas essas informações financeiras de uma forma segura e clara para você não ter surpresas no ano que vem. É sobre isso que nós vamos falar. A reforma tributária já começou e ela vai exigir das empresas muito mais controle do que você tem hoje. Muito mais integração, muito mais qualidade e muito mais segurança nas suas informações. E diante desse cenário, surge uma pergunta que é muito interessante. As empresas, elas estão preparadas para essa nova realidade? Muitos empresários têm pensado que a reforma tributária não vai prosseguir, que não vai para frente, que a reforma tributária não vai, como diz no dito popular, né, virar. Mas a reforma tributária já é uma realidade. Muito se especula sobre um ano eleitoreiro, onde alguns candidatos têm prometido a suspensão da reforma tributária, mas eu, quanto profissional da área, acho muito pouco provável que haja algum tipo de suspensão nessa implantação da reforma tributária a partir do ano que vem, até porque já está legislado, regulamentado e só está faltando as alíquotas para poder colocar tudo em prática. O split payment, é isso mesmo, você nunca ouviu falar nesse split payment, você precisa ficar ligadinho, nós vamos abordar aqui esse tema também, que é um tema muito importante, onde a Receita Federal vai cruzar os seus dados financeiros com a sua situação fiscal. E aí, meus amigos, se você não tiver uma excelente tecnologia, um bom sistema de gestão dentro da sua empresa, sabe o que vai acontecer? Você vai acabar caindo na malha fina. E depois, é lógico, eu vou estar te esperando de braços abertos para resolver o seu problema, porque eu gosto de resolver problema dos empresários. Então, fica ligadinho para você não perder nada sobre esse assunto, tá? E para falarmos sobre esse assunto, hoje nós vamos receber aqui dois profissionais que acompanham de perto essa evolução tecnológica nas empresas. Essa evolução que traz mudança de mentalidade para os empresários. Você não precisa se adaptar 100% à reforma tributária. O que você precisa é mudar a sua mentalidade de empresário. Você precisa trazer para dentro do seu negócio mais visão, mais gestão, mais coordenação, mais controle e mais qualidade. Isso é possível através de um sistema de gestão. Então eu quero convidar que eles que trabalham juntos e têm um sistema totalmente robusto, que atendem várias empresas aqui dentro da nossa cidade. Augusto, Kelly, sejam muito bem-vindos ao programa Bastidores do CNPJ. É um prazer estar aqui com vocês. Quero ouvir o boa noite de vocês.
3: Olá, boa noite. Prazer estar aqui também.
2: Estão meio tímido ali, mas logo ele se solta. Pensa num cara que quando eu ligo, ele resolve o problema pra mim, né? Tô dentro do cliente lá, ele... Augusto, me ajuda aqui, rapaz. Não, peraí, agora. Resolve. E nós, como contadores, nós precisamos disso, né? De pessoas que resolvem também os nossos problemas, porque antes do empresário ligar para o suporte do sistema, ele vai lá no contador. Ah, esse sistema aqui me ajuda aqui a emitir a nota. Meu Deus, eu deixei isso parametrizado aí. É só fazer. Não tá funcionando e tal. Então, tá aqui o Augusto, tá aqui a Kelly. Sejam muito bem-vindos a esse programa Bastidores do CNPJ. E Augusto, eu queria começar... Não, vou começar pelas damas primeiro. Sim. Que é sempre uma honra termos aqui na nossa bancada, a bancada feminina, para representar as mulheres. Inclusive, semana passada tivemos um programa muito bacana falando sobre justamente a importância, né, da participação das mulheres dentro do mundo empreendedor. Tivemos aqui a dona da Apollo Colchões falando sobre a história dela e foi muito bom, tá lá gravadinho. Desde já, se você não segue aí o nosso canal no YouTube, é seguir mesmo que fala, diretor? É escrever, né? Escrever. Seguir é lá no Instagram. Ainda estou me acostumando com esses temas. Se você não se inscreveu no nosso canal do YouTube, se inscreva aí, porque tem muito assunto bacana. Compartilha aí com seu amigo, que eu tenho certeza que vai ser muito bom. Kelly, queria ouvir de você como é que vocês iniciaram aí nesse ramo da tecnologia e hoje tem um sistema que traz aí muita informação, muita segurança, né, tributária para os nossos clientes. Como é que iniciou a história de vocês com a empresa de vocês? Como é que é o nome da empresa de vocês?
4: Totaltech.
2: Totaltech. Como que foi o início da história dessa Totaltech? Onde que vocês começaram a ter essa paixão por esse ramo da tecnologia?
4: Bom, primeiro agradecer pelo convite, né?
2: Imagina.
4: Compartilhar um pouco da nossa história, do nosso trabalho. A empresa começou com o Augusto, que ele já tem uma vida já de trabalho nessa área de tecnologia, e ele começou sozinho e foi ali passo a passo, cliente a cliente. Eu tenho formação na área da educação e depois da pandemia eu estava sem trabalho e eu falei, não, eu vou te ajudar com as questões financeiras até eu me
2: Elas gostam da parte financeira, né, Augusto?
4: Eu vou te ajudar até eu me organizar, conseguir o trabalho, né, que eu estava procurando, que é na área da educação. E aí eu comecei e não quis mais sair.
2: Permaneceu lá no financeiro. Achou uma nova vocação.
4: Uhum. E eu tenho aprendido também bastante nessa área de tecnologia. Então, cada dia eu estou conseguindo abranger um pouco mais da minha atuação dentro da empresa.
2: Ótimo.
4: Né? Além da parte financeira, contas a pagar, contas a receber, eu também já tenho avançado um pouquinho na parte técnica para poder ajudar a equipe, porque o nosso trabalho tem aumentado muito.
2: Tem muitas dúvidas, né?
4: Isso. Então, assim, a nossa empresa começou simples, né? Com um exército de um homem só. Mas que agora a gente foi agregando, a equipe foi crescendo e eu entrei para ajudar. Aí eu até teve uma época em que eu pensei, né? Não, então agora já está encaminhado, eu vou sair. Aí ele, não, não vai não.
2: Agora que chegou a ajuda, né?
4: Eu não dou conta de mexer com essa questão financeira e a parte técnica, não. Porque realmente é sobrecarrega, né? Então tem que dividir, tem que delegar.
2: Multiplicar os esforços, né? Augusto, como é que você descobriu essa paixão por tecnologia?
3: Eu comecei mais ou menos 15 anos de idade. Pegava um computador, desmontava tudo. E assim, a paixão mesmo de tecnologia começou quando eu comecei a fazer um curso no Senai. Acho que é Senai ou Senac, alguma coisa assim. E assim, cara, despertou. E hoje eu tô com vou fazer 39 anos esse mês. Desde 15 anos. É uma paixão assim que despertou no quesito tecnológico mesmo. E na época que eu comecei era assim, pode falar que era meio mato, né? Porque era DOS.
2: Quantos anos atrás?
3: Uai, vamos fazer 15, 20 e poucos anos atrás.
2: Né? Meu amigo.
3: Então assim.
2: É da época do dinossauro, né?
3: Então hoje, assim, a tecnologia embarcada que tem no aparelho desse aqui, caramba.
2: Não tinha nos computadores daquela época, né? Nem metade da tecnologia que tinha naqueles computadores daquela época. Eu lembro que a gente usava, inclusive eu tava assistindo até uma série essa semana da Briga Bilionária que tem na Netflix, que é onde um rapaz alega ter inventado a codificação do Google Maps. Que é o Google Earth, que chama, né, em inglês. Ele fez a primeira codificação do Google Maps, pegando imagens, né, de lugares que tinham e posicionando essas imagens dentro de um algoritmo para você pudesse navegar nesse algoritmo e chegar a um determinado lugar. E depois, em um determinado momento, eles conversaram com o dono da Google e aí essa conversa que eles tiveram com o dono da Google, ele acabou pegando a ideia deles, aperfeiçoando e aí criou o Google Maps. E aí, depois de 25 anos, eles entraram na justiça com uma briga bilionária, lá pedindo 700 milhões de dólares como indenização. no final da série eles acabam perdendo essa indenização, mas o algoritmo ali era praticamente o mesmo ali do Google Maps, né? Então a tecnologia vem avançando muito. E eu lembro que a gente ficava em casa, meu primeiro computador, acho que foi em 2002, se eu não me engano. Meu primeiro computador, e a internet era discada, né? De dia você não conseguia acessar nada, era só de noite, colocava pra discar, demorava um pouquinho ainda. E aí hoje o menino abre o celular, mexe no YouTube, mexe em tudo quanto é lugar, você viaja aí, você sobe aqui pro rumo de Tocantins, por exemplo, toda a estrada você consegue acessar a internet, tudo certinho. Agora tem os Starlinks, né? Que o pessoal tem um pouquinho mais de grana, compra, põe na caminhonete, vai viajar e vai, leva o Starlink. Então essa tecnologia evoluiu muito. E Augusto, eu queria te perguntar, por que que essa tecnologia deixou de ser hoje um diferencial e passou a ser uma necessidade para as empresas, diante de todo esse cenário?
3: A questão da demanda fiscal e também a questão de organização. Hoje uma empresa que não tem um sistema de automação comercial, ela não sobrevive. De hipótese alguma, por questão de... É humanamente impossível. Você vê uma fila de um supermercado aí, imagina a pessoa ali na calculadora, um por um. Cara, é impossível. Tipo assim, antigamente, eu não me lembro, mas imagina um supermercado igual um atacadão hoje, na calculadora.
2: 10 horas só pra passar a compra.
3: Nossa, exatamente. Então, assim, é a questão realmente de... Da tecnologia hoje, no quesito que está tão avançado, e a gente também. Você vê, a gente vai no celular, WhatsApp, não chega mensagem, você fica desesperado. Então, assim, igual você falou aí da discada, cara, se tivesse internet discada hoje, a pessoa dava um treco.
2: Eu era o primeiro.
3: Exatamente. Então, assim, realmente hoje é igual geladeira em casa, tecnologia. A pessoa não tem um sistema ali. Ele vai se perder.
2: Você pode ver que quando o Instagram ou o WhatsApp sai fora do ar, que de vez em quando acontece, né? Acho que o tio Zuki tropeça num cabinho lá, desconecta o servidor, a gente já fica assim meio... Meu Deus, parece que eu tô incomunicável, isolado do mundo ali. E isso é complicado. Quais são os riscos que vocês veem hoje de continuar trabalhando com processos manuais? É natural a gente andar por Aparecida hoje, que é considerado um interior grande, e você chegar em uma venda ali, o cara tá com a calculadora dele lá na mão, somando os produtos ainda, mas, na verdade, para ele colocar o produto na prateleira, ele comprou com nota.
3: Isso.
2: Né? E aí, na hora dele somar ali, ele só faz a soma na calculadora, finaliza ali a compra, recebe o dinheiro no débito ou no crédito e tá tudo certo. Quais são os riscos que vocês veem hoje diante de todas essas mudanças, reforma tributária, sistematização, da pessoa continuar trabalhando dessa forma?
3: Uai, eu mesmo já, às vezes vou tomar um café em algum lugar e aí a pessoa tá ali no cálculo. E aí, por exemplo, já aconteceu comigo, uma conta ali deu 17 e pouco. Aí a pessoa tá com tanta pressa que ele tava cobrando 1,70. Então, tipo assim, cara, erro manual, pra você ver, tá cobrando de 100% e tá cobrando 10% do valor. Então, assim, essas questões aí é preocupante. Porque imagina o meu, mas isso multiplicado por muita, num mês. E na questão tributária também. Se eu fosse um consumidor ali que quisesse um cupom, então, assim, não tenho cupom. Eu quero demonstrar ali o cupom para a empresa. Ela vai perder um cliente, porque eu não vou voltar lá, porque não vou na empresa lá porque não tem um cupom, como é que eu vou colocar para a empresa me ressarcir? Então, perde todos os ramos. Então, tipo assim, desde início, meio e fim. Então, assim, é uma cadeia grande de não ter uma gestão dessa.
2: Né? Isso que você falou, inclusive, é muito importante, porque... o comércio, ele vive, o varejão, né? Ele vive de cada centavo que entra ali. Então, pensa você tomar um prejuízo ali de 90% numa mercadoria, né? Isso é muito preocupante, que a gente não pode deixar passar em hipótese nenhuma.
4: Henrique, e só um outro detalhe que eu acho assim, interessante, é que a tecnologia ela veio para ajudar o ser humano, né? E, em alguns casos, ela chega a substituir. Então, muitas pessoas às vezes não acham que ter o sistema é uma despesa. Só que é um investimento que você está fazendo ali, que vai garantir muito mais controle, acesso a informações e, às vezes, até substitui, né, um funcionário, uma pessoa que estaria ali trabalhando. Então, as pessoas precisam ver a tecnologia como um aliado no sentido de trazer mais tempo, né, dentro da empresa, agilizar os processos, para que ele possa estar desenvolvendo aí outras atividades e ter maior controle também, né? Das atividades ali dentro da empresa e até do trabalho também, do que os seus funcionários estão ali exercendo.
2: Eu falo que daqui 3 anos, se for muito 3 anos, nós vamos ter uma surpresa muito grande, porque hoje nós estamos numa demanda de mão de obra terrível. E aí a gente vê um avanço da inteligência artificial hoje de uma forma assim tão violenta, né, onde, por exemplo, eu já estou adquirindo alguns agentes para fazer uma parte manual de trabalho aonde eu preciso do meu colaborador. Então é como se eu estivesse implantando um auxiliar de contabilidade, só que sem a pessoa estar sentada na cadeira. Só para você ter uma ideia assim, de o quão violento está a tecnologia. E aí aquelas coisas que o meu colaborador acaba fazendo manual, a inteligência artificial vai começar a substituir esse tipo de mão de obra. E aí aonde que a gente vai precisar do colaborador? Na questão de análise. Porque a inteligência artificial, ela não pensa. Ela não tem essa capacidade cognitiva de pensar. Ela não vai processar, pegar uma informação, pensar e entregar uma solução para você. Ela vai fazer coisas que ela foi programada para fazer ali e tá tudo certo. Então, eu creio que vai ter uma substituição, que era isso que você estava falando, Kelly, de mão de obra nos próximos 3 anos, muito violenta com o avanço da inteligência artificial. E que talvez pode até reverter o quadro que hoje nós necessitamos muito de mão de obra, em algumas áreas, né? Lógico que aquelas braçais vão prevalecer com mais força, que a inteligência artificial ainda não vai dar conta de substituir, mas as que são voltadas para processos, fases, né? Aquela que você tem que entra na página da internet, faz um download, joga na pasta, importa para o arquivo, processa o arquivo, isso tudo já vai acabar. Inclusive, nós viajamos agora quinta-feira, nós vamos viajar agora quinta-feira para São Paulo, para pegar algumas novidades dos sistemas que nós estamos usando dentro da contabilidade, que já vai ter um outro tipo de configuração a partir de janeiro de 2027, porque a tecnologia vai substituir muita coisa, né? A apuração assistida da reforma tributária, ela vai trazer a possibilidade de nós não utilizarmos sistemas de automação. Olha só para você ver o quão grande que é. Então, assim, nós precisamos ter muito cuidado com essa questão da tecnologia, logicamente, mas precisamos perceber também os avanços. E eu queria até te perguntar, Kelly, você acha que existe essa resistência assim muito grande com os empresários para contratar uma ferramenta que provavelmente vai substituir ali a mão de obra braçal deles? Você acha que tem resistência de tecnologia hoje no mercado ou não? Você acha que é mais aceptível?
4: Eu acho que depende muito da mentalidade do empresário. Aquele empresário que tem aquele intuito de crescer, de acompanhar, de analisar o mercado e poder estar, né, avançando, ele geralmente se mostra mais aberto ao uso da tecnologia, à implantação do sistema e usa, né? A gente tem o nosso serviço de suporte, então nós temos alguns clientes que acionam o suporte constantemente. Por quê? Porque ele usa muito. Mas aquele empresário que não tem ainda essa visão, ele tem sim essa resistência. E a gente até já teve situações de empresário que começou a implantar o sistema e aí, porque o funcionário não gostou, essa semana mesmo a gente teve um caso desse, porque o funcionário não gostou, não aprendeu a mexer, então ele desistiu do sistema porque ia dar muito trabalho. Né? Então, a gente vê aí que a tecnologia, ela precisa do ser humano, mas o ser humano, ele também precisa acompanhar esse desenvolvimento da tecnologia, porque senão alguém vai ficar para trás, né? E aí a questão é essa, depende da mentalidade do empresário, onde é que ele quer chegar. Concordo. E a gente, assim, às vezes alguns ficam pelo caminho, porque criança você pega na mão e conduz, né? Agora um adulto, um empresário, não. A gente oferece o nosso trabalho. Se ele não está aberto...
2: É o que eu sempre falo, né? Os empresários, eles encontram muita resistência na questão da mudança. Por quê? Porque ele não sabe fazer na maioria das vezes e não quer fazer. Ele quer que o colaborador dele faça. Só que ele também não quer exigir que o colaborador faça, porque hoje tá assim. Se você exigir demais, eu saio do trabalho, eu não fico aqui não. Tá igual aqueles memes da internet, né? Dá graças a Deus que eu vim trabalhar hoje. Né? Então tá mais ou menos assim. Mas eu sempre trato isso como uma mudança de cultura empresarial. Você que é empresário, tá ouvindo a gente aqui, é muito importante que você tenha muito bem definido os processos dentro da sua empresa e que você passe a informatizar todos os processos da sua empresa, principalmente a parte fiscal da sua empresa. Porque janeiro de 2027 está aí, todas as empresas, a partir de setembro agora de 2026, elas já precisam estar conectadas às suas máquinas de cartão vinculadas ao seu emissor de nota fiscal. Ou seja, na hora que você passar o cartão de crédito ali para receber a nota fiscal, já vai ser obrigatória fazer essa emissão. Então, eu falo sempre assim, nós temos um monte de auditores fiscais no estado. A partir de janeiro do ano que vem, a arrecadação fica por conta do ente federativo, que é Brasília. O que que esses fiscais vão fazer? Qual que será o papel desses fiscais aqui no estado? O que que você acha que vai ser, Augusto? O que que esses fiscais vão ficar fazendo? Olhar o estado, a União trabalhar? Não, meu amigo, eles vão para dentro checar e fiscalizar os estabelecimentos. Eu não tenho dúvida disso. Por quê? Porque ele sempre foi feito para isso mesmo, para fiscalizar esses estabelecimentos. E em uma dessas fiscalizações, talvez você pode ser surpreendido. E aí chega lá, sua maquininha não está vinculada ao seu sistema de emissão de nota. Ou pior do que isso, seu estabelecimento está aberto e não tem um sistema emissor de nota. Pode ficar tranquilinho que depois você vai me contratar para fazer sua defesa. E aí você vai ouvir de mim que não tem jeito, que a solução é pagar. Porque, inclusive, pode incorrer em crimes de sonegação fiscal e ser denunciado penalmente por isso, criminalmente por isso. Então a gente tem que ter muito cuidado com isso. Por isso que eu falo que é sempre uma mudança de mentalidade dos empresários, para que eles tenham essa mudança de mentalidade para que a empresa dele possa fluir. E aí, Augusto, esses empresários que não investem em tecnologia, você acha que eles vão perder a competitividade?
3: Ah, com certeza. E sim, não precisa ir muito longe não. Hoje eu tenho parâmetro para te falar que quem não investe em tecnologia hoje, ele está para trás. Porque sim, toda empresa que eu vou e faço uma apresentação ali, eu garanto para a pessoa 20, 30% de faturamento a mais, só por organização. Porque assim, o fato de você ter um controle, o que está entrando no dinheiro, PIX, cartão de crédito, débito, já tem um destino ali, o que está sendo uma taxa, alguma coisa. E quando não tem gestão, fica perdido. E assim, com certeza.
2: Entra um dinheirinho, patrão não vê, funcionário faz um vale sem ele saber.
3: E acontece muito quando eu chego na empresa, é o que a Kelly falou aqui agorinha. A resistência dos funcionários. Porque assim, eu sempre já chego no dono e falo, eu tô liberado para me organizar a questão da sua operação. Porque assim, quando você começa uma operação, tem gente que não gosta. Porque assim, não, mas não era assim que eu fazia. Não, o caixa não era assim que eu fechava. Então assim, a gente chega meio que como se fosse... Sei lá, a pessoa já vai queimar o sistema. Mas aí eu já aviso, eu já tenho essa experiência de avisar o patrão antes, né? E tipo assim, você tá preparado para aguentar isso? Aí então eu já preparo o psicológico dele para que vai acontecer.
2: Com os outros, você já sabe que vai dar problema, né?
3: Já vai saber.
2: Por questão da mão de obra.
3: Exatamente.
2: É a mão de obra que gera mais resistência nessa fase.
3: Isso.
2: A gente faz muita mentoria com os empresários. Antes eu fazia consultoria, hoje eu não faço mais, hoje eu faço mentoria com os empresários. Nós estamos fazendo a orientação do empresário para que ele possa seguir o caminho certo. E uma das coisas que eu sempre costumo exigir é que coloque as ferramentas que estão lá para funcionar. A gente tem vários clientes aí que às vezes não tem nem o conhecimento do que está acontecendo dentro do seu negócio. Quanto você fatura? Ah, eu acho que é tanto. Ah, eu acho que é tanto. E aí, Augusto, qual que é a importância, né, de ter esses dados? É, a Kelly também, se quiser responder, pode ficar à vontade, viu, Kelly? Qual que é a importância, principalmente você que está trabalhando financeiro agora, qual que é a importância de você ter esses dados na mão para uma possível tomada de decisão? Porque eu acho que isso é muito vago na mente dos empresários hoje. Eles tomam decisão com base no achismo. Não, eu acho que entrou tantos clientes, eu acho que o preço é isso, eu acho que é aquilo. E qual que é a importância de você ter esses relatórios financeiros na mão para poder fazer uma possível tomada de decisão, na opinião de vocês?
4: Posso?
3: Pode.
4: A partir do momento que a pessoa tem esse controle e essas informações, ela vai conseguir traçar ali um caminho para onde avançar, né? Ou, se for o caso, onde recuar. Nós tivemos o caso de um cliente onde ele trabalha com... É um mercado, então tem a parte de hortifruti e a parte de mercearia. E aí, a partir do momento em que ele cadastrou todos os produtos no sistema, dividiu por categoria e passou a utilizar o sistema plenamente, com alguns meses ele conseguiu puxar um relatório e ver o estoque dele, tanto na parte de mercearia quanto de hortifruti. E dali ele conseguiu compreender qual desses caminhos estava trazendo mais lucro para ele.
2: Olha só.
4: E qual estava dando despesa. Então ele percebeu, por exemplo, que na mercearia ele tinha estoque parado. A movimentação era, sei lá, acho que 20% em relação ao hortifruti. Que por natureza já o estoque não fica parado, né? A rotatividade é muito grande. Mas a lucratividade também era grande. Então ele não sabia a princípio se ele iria, por exemplo, ampliar a parte de mercearia, o que ele ia fazer. Então, com esses relatórios, ele conseguiu definir que compensa ele ter a mercearia, porque aquilo acaba que traz o cliente, mas o que mantém a empresa funcionando e traz ali um retorno e merece um investimento é a parte de hortifruti. Então, isso não tem como você definir com achismo. Ah, eu acho que vê. Não, você precisa de informação, você precisa de dados.
2: Precisa ter certeza,
4: ter,
2: né?
4: Ter certeza. Que tá, e a matemática, ela não mente. Se você pegou ali, você tem o seu faturamento, você tem seu estoque, você sabe quanto tempo que aquele produto está parado, qual o custo que você teve com ele, qual a lucratividade, a perda, você tem condições de traçar qual caminho que você vai avançar ali com a sua empresa.
2: Eu sempre falo dou como exemplo aos clientes, a seguinte situação. Você vai hoje no supermercado, um litro de leite hoje está custando R$5,99. Você volta amanhã, ele já está R$6,05. Você volta no dia, ele está R$6,17. Aí o pessoal fala assim, por que essa alternância de valor todos os dias dentro de um supermercado? E quando você conhece a operação de um supermercado, é que você percebe. A perda do dia anterior é sempre compensada no dia posterior. Então, se alguém deixou cair ali um litro de leite, ele abriu, espalhou no chão, deu a perda, gerou a perda, ou houve roubo daquele produto, a contagem é feita automática no estoque e no outro dia ele já é compensado e distribuído pelas mesmas unidades que tem ali dentro daquele estabelecimento. Então, quando você tem esse sistema de gestão, e é importante isso que você falou, Kelly, você consegue ter uma visão macro, né, do que está acontecendo e consegue ajustar a rota e, consequentemente, consegue ganhar dinheiro com isso também. Tem até uma pergunta aqui de um ouvinte nosso, Gabriel Coelho, está aqui perguntando, né? Vale a pena a empresa pequena investir em um sistema de gestão? Vale a pena?
3: Se ele quiser ficar grande, com certeza.
2: É o caminho.
3: Sim.
2: Então tá aí, ó, o Gabriel. Pode ter certeza que vale a pena. Principalmente, a minha humilde opinião é que quando você está começando mesmo, é que é a hora de fazer a implantação do sistema.
3: Exatamente.
2: Porque senão depois você tem que trocar o pneu do carro a 200 km por hora. É vendendo, arrumando sistema e a dor de cabeça fica ainda maior. Então, negócio pequeno, é exatamente a hora de você fazer essa implantação. E daqui a pouquinho nós vamos deixar aqui o contato da Total Tech para você fazer a sua avaliação aí dele, ver se esse realmente é o momento e se ele consegue te ajudar aí. Então tá aqui Gabriel Coelho fazendo sua participação, dando boa noite. Creuza Alves também tá aqui dando seu boa noite. Daniele Domingos tá aqui dando boa noite. A Samara tá aqui dando boa noite e falando: atualmente o avanço da tecnologia é constante e fundamental para o sucesso das empresas. Eu também compartilho do seu pensamento. Adriel Dias também tá aqui dando boa noite e a sua participação para os nossos ouvintes. O Ades Wesley tá aqui falando: meus parabéns pelo programa. E o Ades, eu quero até usar você aqui como um exemplo, aproveitar aqui o Augusto, porque o Ades, ele organiza as feiras livres aqui da cidade, algumas feiras livres. E aí, Augusto, eu queria que você falasse para eles aqui, aproveitar esse momento que ele tá dando os parabéns aqui, o boa noite, como que funciona o seu sistema? Porque às vezes a pessoa acha que para ter um sistema ela precisa ter só o computadorzão grandão lá em casa. Ah, como é que eu vou levar esse computador para a feira, por exemplo? Que os feirantes vão ser muito impactados nisso, que são os microempreendedores. Uhum. Né? Como que é hoje o sistema da Total Tech? Como que eu posso levar esse sistema? Para onde? Através de qual aparelho? Explica aqui para nós, que acho que pode ele depois fazer um cortezinho e colocar lá no grupo dos feirantes para eles entenderem a facilidade que a Total Tech traz hoje para dentro do mercado.
3: É uma maquininha de cartão. Assim, claro, não pode ser aquela maquininha que tem antiga, né? Aqueles botãozinhos ainda e tal. Mas uma smart. Você pode pegar uma maquininha dessa, ela já coloca ali o certificado digital, já emite uma nota ali no momento da compra.
2: Pela maquininha de cartão?
3: Pela maquininha. Vai no posto de gasolina e já faz isso. A mesma operação a gente entrega. Você comprou ali um quilo de laranja, alguma coisa assim, uma pipoca, vai sair e já vai emitir ali a nota fiscal e também a venda ali na própria maquininha, com segurança 100%, entendeu?
2: Olha só.
3: Dinheiro, cartão, Pix, o jeito que quiser. Então, assim, igual você falou, não precisa pegar o computador, aquela operação, a chuva tá vindo, não. Pode ficar tranquilo que com a maquininha ali você tá fazendo tudo. É o celular também, né? Pode ser o celular também.
2: Olha só, no celular ele pode ter o sistema.
3: Isso. Hoje. Eu digo a maquininha por questão de praticidade.
2: Sim.
3: Né? Que todo mundo tem uma maquininha hoje, né?
2: Uhum.
3: Mas se não tiver maquininha, acabou a bateria, vai no celular também.
2: Entendeu? Não tem celular, um tablet serve?
3: Tablet, computador, notebook, iPhone, Android, tudo.
2: Olha só.
3: Assim, é tudo.
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3: Fechou.
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2: Pode mandar um oi lá. E o Augusto, ele é assim, ó. Ele vai pra campo fazer implantação, viu? É por isso que eu gosto do sistema dele. Porque ele alivia o meu lado. Porque se ele não for, sobra pra mim ir lá pra dentro do campo. Então ele vem, ele já traz toda a praticidade do cadastro do produto, já faz todas as revisões ali, já deixa tudo funcionando, dá o treinamento pra equipe conseguir fazer um manuseio ali daquele sistema. Então ele já sai de lá deixando praticamente 99% mastigado, só pra você puxar a orelha do seu funcionário e falar: usa o sistema, usa o sistema. Mais participações aqui, o nosso diretor tá lá acompanhando, Tiradentes Notícias, o Lucas Alves, muito obrigado pela sua audiência, Lucas, aqui no nosso programa, falando que é um assunto muito importante. O Alan também tá aqui nos acompanhando, meu amigo Henrique, parabéns, sempre trazendo temas atuais e muito importantes também para os nossos empresários. E eu também quero, claro, mandar um abraço pro nosso amigo Flávio Luiz, lá da Rádio Planalto, que está ligadinho, mandou até uma fotinha aqui, que está acompanhando o programa Bastidores do CNPJ. Flávio, muito obrigado pela sua audiência, tem sido um excelente companheiro para nós aqui, tem nos ajudado muito nesses dias aí em que nós estamos desbravando aí essa questão da reforma tributária. Muito obrigado aí pela sua audiência. E é claro, o Augusto, que a gente não pode deixar de falar, né, sobre esse momento tão atual que é a questão da reforma tributária que vem batendo na nossa porta aí. E eu costumo dizer que não é só uma reforma tributária, é uma reforma onde nós vamos revisar os tributos, mas é muito mais uma reforma financeira, né? Porque hoje você deixa de recolher os seus impostos posteriormente. Por quê? Porque hoje você emite a nota fiscal que dia primeiro, você vai fechar o mês, calcular o imposto e ele só vai vencer dia 20 de julho. E com a reforma tributária, meus amigos, isso não vai acontecer. O que que vai acontecer na reforma tributária? Você vai vender o seu produto. Vamos dizer que esse celular aqui custe R$1.000, né? Para vender ele, R$1.000. Quando você fizer a venda desse celular, se o imposto dele for 10%, R$100 já vai ficar retido na split payment. E você só vai receber R$900 desse celular que você vendeu. Ou seja, os R$100 que você usava para fazer caixa 60, 50 dias, você vai perder esses R$100 e ele vai ficar retido já para poder fazer o pagamento do recolhimento do imposto antecipado. E aí, Augusto, eu queria perguntar para você, o que as empresas, né, precisam começar a fazer hoje para se prepararem para esse novo momento que é a reforma tributária? Qual que é a sua visão, que os empresários já precisavam estar fazendo, mas ainda tem alguns atrasadinhos ainda?
3: Primeiramente, contador do seu nível tem que ter.
2: Muito obrigado.
3: Não tem como correr. E automaticamente um sistema que vai gerir essa questão. Desde o ano passado, ali por meados de setembro, a gente já está trabalhando nessa questão dessa reforma. E te falo que, como até a gente estava falando anteriormente, hoje a gente dorme e com uma notícia da reforma tributária, amanhã já é uma outra novidade. Então, assim, é todo dia a gente vivendo isso. E aí o cliente vai emitir uma nota, dá um erro lá, né, de IBS, alguma coisa, e aí tem que ter um sistema sempre atualizado por essa questão, porque senão vai ficar na mão, aí vai dar problema no imposto, e aí é uma bola de neve. Então, assim, tem que começar a organizar mesmo. Na verdade, já tinha que ter começado.
2: Já tinha que ter começado, então, né?
4: Porque, na verdade, o sistema, ele já vem todo preparado, né? Quando sai alguma resolução, alguma novidade, a equipe de programação já está preparada para poder estar adequando ali, conforme a realidade. E então, o empresário que tem um contador atento e um sistema, né, eficiente, ele nem precisa saber desses detalhes, né, essa parte muito técnica, porque se ele tiver bem assessorado, ele vai estar dentro das normas, né, cumprindo ali exatamente com o que ele precisa, mas sem se preocupar, porque ele vai ter, né, quem está fazendo ali por ele. E é lógico, ele acompanha,
2: sim,
4: mas a parte técnica, o sistema, ele já cobre isso aí pro empresário ficar mais tranquilo, né?
2: Inclusive, eu quero até aqui, ó, eu tô acompanhando aqui o YouTube e o Gabriel tá aqui com algumas perguntas muito interessantes que eu acho relevante a gente pontuar nessa questão. Ele tá aqui perguntando, ó, qual é o diferencial do sistema de vocês? Tem suporte? Porque eu já tive alguns sistemas, mas nunca consegui me adaptar. Porque alguns são muito complexos. Desmistifica isso aí, porque eu tô falando isso, Augusto, porque eu conheço o seu sistema e eu sei da praticidade que ele é. Então, Gabriel, ó, foca aí no Augusto agora, que você vai entender como que a Totaltec funciona e qual que é a praticidade e o diferencial deles.
3: O nosso diferencial é a questão de suporte, claro. Tem que ter, porque não adianta você tem uma ferramenta ali e ela vai ter atualizações e não tiver alguém te dar uma coordenada, né? Na outra questão de sistema, vou explicar assim, regra básica aqui. Tem muito sistema no mercado. Se você colocar no Google aí, vai ter 70, 80. Só que hoje tem muito sistema que tem um valor agregado muito grande e complexo. Por quê? Eles querem agregar valor. Porque você tem que demanda um treinamento, vão te cobrar aí 8 mil de implantação. E, cara, a gente veio para mostrar que isso não precisa. Como a gente tá falando anteriormente aqui, imagina um sistema rodar numa maquininha de cartão. Tem uma fotinha ali que você já aperta em cima. Uma criança, não precisa nem saber ler. vai lá, aperta em cima e sabe vender. Então, assim, nosso objetivo é esse. É preço e qualidade. Entendeu? Preço ótimo, né? Então, esse é o nosso
2: objetivo.
3: Todo
2: mundo gosta de preço, né?
3: É. E é justo, né?
2: Uhum.
3: Tem que ser justo. Porque tem que ser.
2: E eu, como indicador, e eu não ganho nada para poder indicar o sistema do Augusto, eu indico pela praticidade, justamente por causa disso, porque é mais tranquilo a questão da implantação. Eu posso dizer para você que realmente existe essa praticidade mesmo, viu, Gabriel? 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
2: 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Você pode pegar aí e entrar em contato depois. O Gabriel também tá fazendo uma pergunta que é muito importante. E eu até queria que você citasse o exemplo desse último cliente que a gente tá fazendo implantação, que é um restaurante. Inclusive, ela tá nos assistindo, a Rosa. Né, lá do bar e restaurante Nova Estrela. Muito obrigado pela sua audiência, Rosa. A comida é excelente que tem lá. O Gabriel tá aqui perguntando: vocês têm sistema de comandas? Conta para eles aí o que você implantou lá, que eu assim, fiquei anestesiado. E a diferença do preço, assim, que é o seu sistema, porque ele faz, para o que um robozinho talvez faria. Eu achei muito interessante.
3: Assim, a Rosa aí, eu gosto muito de fazer suporte lá por causa do almoço e do pudim dela. Muito bom. A questão do... Lá, a gente colocou as comandas, porque... O que acontece hoje? A pessoa pega uma comanda, coloca o prato ali na balança, e já bipa e vai sentar. Na hora que ele vai acertar, o caixa só bipa e já coloca, eu quero mais uma balinha, um bombom, já coloca junto, pagou, tchau. Então, assim, é uma praticidade muito grande, evita papel, o papel molha, perde. Eu não sei quanto que deu a minha comida. Agora sabe, porque a comanda que a gente produziu lá para ela pode molhar. Então, assim, tudo a gente já pensa na questão de praticidade. Igual a que ela falou anteriormente aqui, o objetivo nosso é deixar o proprietário da empresa trabalhar na operação dele. Ele não tem que preocupar que o sistema está travando, que o imposto está com problema ali. Então, assim, o objetivo é esse, é solucionar o problema, né? Então, essa questão.
2: E teve uma questão lá que você colocou, que eu acho que é um robozinho, que fica fazendo a pesagem automática.
3: Isso.
2: O próprio cliente se serve.
3: Isso.
2: Olha só pra você ver, o próprio cliente coloca a comida e o próprio cliente bipa a comanda e faz a sua pesagem de forma automática.
3: Isso.
2: Não foi isso que colocou lá, Augusto?
3: Foi.
2: Não me engano?
3: Até assim, eu pensei futuramente em produzir um robozinho, só que ele vai ter um custo maior. Pra ele dar uma faladinha, retirar seu prato, mas assim, como a gente tá preocupado mais no faturamento do cliente, a gente vai deixar isso mais pra frente. Mas ele é um robô mesmo. Você coloca o prato ali, ele já vai falar com você com cores. É igual um semáforo. Uhum. Tá vermelho, você não tira o prato. Tá verde, você tira o prato. Então, assim, bipou ali e já vai sentar na mesa. Com praticidade, tranquilamente ali, entendeu?
2: E eu, pessoalmente, viu, o Gabriel, você tá aí nos assistindo e também o Gabriel Freitas e o Gabriel Coelho. Eu acompanhei a implantação lá, funcionou muito bem, muito rápido, muito prático. E agilizou a fila, assim, do atendimento de uma forma absurda. Então, agora a gente tá fazendo um outro processo, que é separar um computador só para fazer o recebimento, para trazer mais agilidade também. E aí você, o que precisaria de duas pessoas para fazer no balcão do caixa ali do atendimento, você precisa só de uma para poder fazer os recebimentos. Então, diante do investimento do sistema para um colaborador ficar lá o tempo todo, eu prefiro o sistema, que vai dar muito menos dor de cabeça e o melhor de tudo, não vai me levar no Ministério do Trabalho depois que eu precisar tirar ele, que isso aí é o que todos os nossos empresários aí têm a cisma. Ele tá aqui tirando as dúvidas dele aqui, ó, vamos aproveitar. Mas atende em todas as áreas comerciais? Quais são as áreas comerciais que hoje o sistema de vocês atendem?
3: Eu vou falar as que não atendem. que eu acho que é melhor.
2: Mais
3: é,
2: fácil.
3: Posto de gasolina e farmácia.
2: É mesmo?
3: É. É questão mesmo de legislação, a gente optou para mais a questão de pequenas, médias e grandes empresas, dos outros quesitos, pode contar com a gente.
2: Então tem bar, restaurante, oficina.
3: Exatamente, pet shop, açougue, supermercado, médio, grande porte, tudo a gente faz. Lucro real, lucro presumido, Simples Nacional, bacana. MEI, toda a operação.
2: Bacana, então tá aí, Gabriel. A Adriele tá aqui parabenizando pelo programa, muito esclarecedor. E é lógico, a gente tá sempre tentando trazer informação, deixando você bem orientado, bem informado a respeito de tudo que tem acontecido. Augusto, a inteligência artificial veio para substituir pessoas ou para potencializar os resultados? Que era o que nós estávamos falando.
3: Substituir não tem como, por questão, a inteligência artificial, ela depende da gente para sobreviver. Se você tirar o fio da internet, acabou, ela morreu. Mas eu te falo que uma inteligência artificial hoje bem treinada, ela substitui ali, no mínimo 2-3 funcionários. Então, assim, você está na contabilidade, você já vai até para São Paulo ver sobre isso. Ela substitui mesmo. A questão de atendimento. Pensa comigo, um supermercado ali que chega 50 mensagens por dia. A inteligência artificial, ela pode pegar ali e já mandar o link e a pessoa pedir pelo link aí, já fechar o pacote e o produto já cai lá num computador específico, separou e mandou pro cliente. Então, assim, hoje, imagina aí, já deu 3 funcionários uma operação dessa.
2: Verdade. Então,
3: assim, e a gente também, a partir de julho, agosto, a gente também já vai ter a Total Tech IA. A gente já está com esse desenvolvimento também, porque, assim, ela fica a parte da automação comercial. Mas os clientes também que tiver interesse, a gente vai conseguir também. E não é chatbot. Não é tipo assim, bom dia, é número 1, 2, 3. Não, ela vai ser humanizada, ela vai ser bem tranquila. Então...
2: Tem um primo da minha esposa que automatizou o WhatsApp dele, que ele não responde mais o WhatsApp. Eu falei pra ele, filho de Deus, pra não falar outra coisa, faz treino meu aqui, porque eu não aguento responder o WhatsApp mais não. É muita coisa. E aí ele me mostrou lá, falou, aqui, manda uma mensagem aí. Eu mandei. E o WhatsApp conversando comigo e ele nem mexendo no celular, como se fosse ele mesmo, assim. Dentro da meta.
3: Exatamente.
2: Pois é, eu tenho que aprender esse negócio aí, porque eu vou falar um negócio pra você, de vez em quando passa batido uns trem.
3: Não,
2: aqui.
3: Nós vamos
2: e depois
3: ver.
2: Ela consegue fazer um resumo do que você conversou?
3: Tudo. É porque, assim, a inteligência artificial, como eu falei anteriormente, a gente que manda nela. Então, se você falar pra ela assim, se a pessoa falar isso, você vai recorrer a mim. Então, cara, eu sei que vai mandar nela. Não,
2: não tem vida própria, não.
3: Não. E a inteligência artificial é uma dica pra todo mundo. Você tem que falar com ela como se fosse falando assim, impondo. Você não pode fazer curva. É tipo assim, papo reto, entendeu?
2: Tem.
3: Eu quero que você fale assim, assim, assim, pronto. Né? Então é isso.
2: Bacana, entendeu? Muito bom. Augusto e Kelly, quais são as tarefas que podem ser aí automatizadas? Um exemplo simples aí de uma tarefa que pode ser automatizada com essa questão da inteligência artificial.
3: Automatizada.
4: Vamos... O atendimento, né? Do WhatsApp.
3: Por exemplo, a gente tem clientes hoje que a hora que a pessoa manda um bom dia ali, eu tô precisando de uma caixa de morango. Que a IA vai fazer, a inteligência artificial? Ela vai te mandar, vamos pôr que lá no estoque tem 4 opções. Ela vai tentar te vender esses produtos. E um funcionário padrão ali, humanizado, ele...

0: na pessoa já economizou muita
1: Nossa,
0: coisa.
1: demais, demais. E às vezes até ela escolhe um entregador para uma fila de atendimento. Então, pensa, é muito bom.
0: Quem compra e começa primeiro, sai na frente?
1: Com certeza.
0: Tá ligado na tecnologia hoje é essencial.
1: Ah, demais. Não tem a saída. A pessoa falar que não gosta de tecnologia, ele tem que pensar bem sobre isso. Ele tem que mudar de time.
0: Tem que mudar de planeta. Porque nada funciona sem tecnologia hoje, né?
1: Não, não,
0: Tem que
1: não.
0: mudar de planeta. Hoje a gente vê muita coisa, a gente processa milhões e milhões de dados em questão de segundo. É uma coisa assim violenta e absurda.
1: É
0: Eu
1: exatamente.
0: fico, tem hora que assim, assustado com a tecnologia, sem brincadeira nenhuma. Tem que assustar porque não é brinquedo, não.
2: Mas aí, Henrique, a gente fala muito do empresário, né, que é quem conduz aí os negócios, mas eu acho importante o trabalhador também, né, o funcionário, ele acompanhar, ele aprender e estar tá nesse ritmo, né, de crescimento e acompanhar mesmo essa questão, porque é uma vantagem para ele como profissional. Uma
0: Claro,
2: pessoa que domina a tecnologia,
0: claro,
2: ele é um profissional que ele é até disputado,
0: com certeza.
2: né? E, por exemplo, um empresário que tem um funcionário que atende ali e consegue fazer as coisas funcionar, né, acompanha a tecnologia, ele vai pensar duas, três vezes antes de dispensar. Por quê? Porque até você treinar outra pessoa para chegar naquele patamar, é toda uma dificuldade, um custo, né? Então, o funcionário, o trabalhador que acompanha esse desenvolvimento, ele tem um espaço muito grande no mercado, sim. Hoje em dia, falta pessoas que tenham esse conhecimento para poder estar conduzindo ali, operando mesmo, né, as máquinas. Apesar de que os nossos sistemas são bem simples, fáceis de mexer, mas se a pessoa não tiver ali aquele conhecimento básico, né, aí tem mais dificuldade. Mas quem tiver aberto a aprender, não tem erro, não.
0: E vai longe, né?
2: Vai.
0: Porque dominar os sistemas hoje são primordiais. Pensa você que, por exemplo, domina a TotalTech ali, sabe onde você cadastra produto, vê a configuração dos impostos, tudo certinho. Aonde você chegar, para você trabalhar, que esse sistema for a TotalTech, você vai se sobressair no mercado, né? Não, esse aqui eu já sei, pode deixar comigo aqui, vou organizar e vou fazer. Isso é muito importante. Quais investimentos em tecnologia são mais importantes nesse momento, na opinião de vocês? Tem uma empresa aqui, o que que eu preciso mais investir nesse primeiro momento agora, diante da reforma, diante desse cenário de inteligência artificial? O que que é mais importante começar?
1: Uma boa internet, né? Não pegar aí uma internet cabeada, tem que ser fibra, né? Que tem eu não posso falar o nome do operador aqui, mas tem um operador no mercado que ela chega no poste lá fibra e quando chega lá no cliente lá dentro, ela é cabo de TV a cabo.
0: Eu só não vou falar para me levar o processo.
1: É,
0: E o problema é
1: exatamente.
0: da minha autoria.
1: Então, assim, começa pela internet, um computador, né, aceitável na, né, questão de configuração, claro, porque se colocar uma coisa mais ou menos ali vai dar ruim. E uma coisa que eu sou bem chato na hora da infraestrutura, até para um cliente, é colocar equipamentos bons. Eu até brinco com os clientes assim, brinco, mas é fato, né? Se ele não fazer isso, ele vai dar dor de cabeça para mim e para ele. Aí vai ficar todo mundo enchendo o saco do outro. Ah, o sistema é lento, aí o computador é lento. Então eu já adequo logo e pronto.
0: Já resolve o problema, dois em um.
1: Exatamente, porque ninguém quer dor de cabeça, né?
0: E Augusto e Kelly, como que o nosso ouvinte aqui, o nosso telespectador, é telespectador que fala, né, diretor, lá no YouTube? Fala o quê? Quem tá assistindo no YouTube é o quê? Na televisão é telespectador, né?
2: Internautas.
0: É você que tá acompanhando aí o nosso programa. Como que eles podem escolher um sistema, e ferramentas que realmente trazem resultados? Qual que é o primeiro critério que eu vou avaliar para me escolher aquele sistema para implantar dentro da minha empresa?
1: A primeiro critério é qual o ramo de atividade que a pessoa está. Se ele está em bar e restaurante, é um tipo de sistema.

0: se ele está em supermercado, já é outro tipo de sistema. Porque, gente, sempre a base é importante, tributação. Então, por exemplo, não adianta eu pegar um sistema de supermercado e colocar um de bar-restaurante. Vai dar ruim na questão fiscal. No final ali, não vai, vai dar ruim. Porque, assim, não sei se o Henrique concorda comigo, mas quando você paga mais imposto pro governo, ele não vem atrás de você, não. Mas quando ausenta imposto, ele vai vir atrás.
1: Pode esperar que a conta chegue.
0: Então, assim, é, então é isso que eu sempre falo pros clientes, ó. É escolher o sistema certo. É igual você pôr um sapato. O seu número é 40. Você colocou um 38, vai dar ruim. Então,
1: vai dar calo, vai apertar, vai ficar...
0: Exatamente. É meio isso.
2: E é tão interessante que tem alguns clientes que às vezes trabalhou o tempo todo sem sistema. Aí vai e coloca. E aí toma gosto. E já quer relatórios e... quer mais informação, né?
1: Isso
2: quer
1: é
2: mais
1: importante.
2: Recursos. É. Então, assim, já teve cliente da gente começar com o sistema mais básico, né? Que nós possuímos. E aí, depois, diante dele ter essa necessidade de informação, a gente acabar mudando para um outro sistema mais robusto, mais complexo, para poder tá atendendo aquilo ali que ele precisa.
1: Olha que bacana. Isso é muito importante. E parabéns para esse empresário, né? Mudou a mentalidade dele ali. Ô, Kelly, como é que é para você, assim, trabalhar com o maridão? A gente tem... trago aqui vários empresários, né? Que trabalham com as esposas. Como é que é essa experiência de vocês trabalharem juntos, assim? Esposa, esposa, dá muita briga lá? Como é que é, assim? Eu fico curioso para saber.
2: Hoje, não. Na verdade, essa já é a segunda tentativa nossa no ramo empresarial. A primeira vez, nós... montamos uma loja, só que trabalhávamos mais com assistência técnica, né, de equipamentos. E aí eu tive que sair da empresa por conta de um tratamento de saúde que a minha filha fez. E isso acabou que mexeu muito com a gente, na nossa estrutura familiar, e acabou refletindo também na parte profissional.
1: Certo.
2: E também acho que a gente era mais imaturo, né? É. Assim, a gente não conseguia separar muito bem. Hoje em dia, não. A gente separa, ele tem a área dele, eu tenho a minha. E um não interfere, a não ser a nível de sugestão, né? Às vezes eu chego e falo, eu acho que se você fizer assim, o que você acha? Ele, não, beleza. E ele também, né, fala comigo. Então, a regra primordial é definir tarefas, não interferir no que o outro está decidindo, né? De forma abrupta, assim, querer impor. E tentar separar a parte profissional da parte pessoal. Mas eu vou ser bem honesta com você, Henrique. Não separa, não.
1: É.
2: Não separa. No dia que, assim, por exemplo, tá tudo bem, tá tudo tranquilo, as coisas fluem tranquilamente. Quando a gente tá passando alguma dificuldade, né, algum problema...
1: Não bero financeiro, não comporta seu salário.
2: Acaba que, assim, não, eu acho que quem fala, eu consigo separar totalmente, eu não consigo.
1: Reflete, né? Não tem jeito.
2: Só que aí, o que é que prevalece no final? É o carinho, o respeito, o amor que a gente tem um pelo outro, né? E saber que juntos a gente vai conseguir resolver.
1: Isso é importante.
2: Se a gente estiver junto, a gente resolve, né? Então a gente trabalha dessa forma.
1: E quem bota valor no salário dele é você também? Não?
2: Ele nem tem salário.
1: Meu Deus do céu. Não é possível. Vamos pro sindicato protestar isso aí. Não tem jeito um negócio desse. Eu tô perguntando porque a minha esposa bloqueou meu salário, mano. Todo programa eu falo que é pra ver se ela aumenta meu salário lá, mas tá difícil, não adianta. Tá lá acompanhando lá, mas não dá mais um real de aumento pra mim.
2: Esses dias eu peguei e passei um cartão de crédito, débito pra ele, pra resolver as coisas na rua. Ele sumiu. Cartão, foi preciso bloquear e pedir outro. Aí agora ele tá com outro cartão sumido, né?
1: Tem que botar a cordinha.
2: Aí, falou, você tá igual criança, não vou
1: faz
2: poder
1: um furinho
2: pôr
1: no cantinho dele
2: mão,
1: assim,
2: não.
1: Aí põe um cordãozinho pra ele manter ele agarrado. É mal de quem trabalha muito com a cabeça, viu? A gente vai esquecendo tudo. Esses dias, a minha esposa hoje, pra gente levar o menino, ela vai até me bater na hora que chegar, que ela nem sabe disso. Doido procurando o controle pra poder desligar a televisão pra sair, eu com o controle na mão. Vai lá, às vezes o menino colocou no quarto e não sei o que.